0: ali no final de 2021. E também, pô, vou ter que me virar, né? Tipo assim, uma música que fala que eu vou ter que me virar. E no caso, foi muito o que a gente fez durante aquele período. E também um lance de deu pra pensar bastante na vida, né? Teve gente que pensou até demais e teve problemas, todos os tipos de problemas de saúde mental possível. E, mas deu pra repensar muitas coisas da banda, deu pra, tipo, trazer, sabe, autoanálises, assim. E também, aí começa a virar uma tendência. Ah, nosso disco sempre tem que ter uma música que diz tudo sobre o disco, né?
1: Uhum.
0: E Eu Nunca Fui Embora, no contexto da letra, é uma música sobre um relacionamento que tem seus altos e baixos, mas o cara tá sempre ali. Tipo assim, beleza que acontece todas essas coisas, mas eu tô aqui,
1: uhum.
0: Entendeu? E, mas também, duplamente, o álbum se chamar Eu Nunca Fui Embora já é um bagulho que diz muito sobre a história da Fresno.
1: É, eu ia falar isso. É pra, quando eu li sobre a música, mas não tinha ouvido a música ainda, isso é uma coisa que me ocorreu. Se a uhum. letra não tinha a ver com isso.
0: Foi totalmente uma coisa que a gente sabia que ia causar essa... É, não, assim. Total. A pessoa vai lá ouvir a música, ela nem fala sobre a Fresno, né? Mas o disco fala sobre a Fresno, o poema lá, o interlúdio que tem no final, explicita muito isso, né? Repete uhum. muitas vezes esse verso. E sim, é um jeito de dizer com um álbum, sem precisar nem dizer que, tipo assim, ó, a banda nunca foi embora, está aí há muito tempo, saca? Às vezes, pô, teve já momentos de super exposição, momentos que a gente ficou mais quietinho. E nem por culpa nossa, porque a gente sempre igual, mas sabe, a atenção de mercado, de mídia, de tudo, assim. E a gente, só que assim, dentro da banda, no caso hoje nós três, meio que nunca mudou nada, assim.
1: Uhum.
0: Pô, vamos fazer um disco? Vamos. Ah, vamos fazer um clipe? Vamos. Vamos assim, fazer uma música mais assim, mais assado? Vamos tocar não sei aonde que a gente não tocou? Vamos pensar em fazer, sabe? É tudo um negócio muito simples, né? Não tem grandes viagens, assim.
1: Uhum.
0: E isso faz muito parte, assim. Então, pô, a gente lança o nosso primeiro disco tem mais de 20 anos. É muito parecido, assim, o processo, o jeito que só foi, claro, melhorando.
1: Sim, sim.
0: Como
1: sim.
0: pessoas também, não, sabe? Sim, evoluindo.
1: Uma jornada de evolução.
0: É, e eu acho que esse é o bagulho mais bonito da Fresno, assim. Pra um cara que às vezes vai conhecer agora, ou quem, um fã que conhece, quer explicar pra outras pessoas. É tipo assim, a história da gente, ela está toda documentada, assim. Nosso primeiro disco é a gente aprendendo a tocar. No nível de escola de música mesmo, assim. Uhum. Nível de escola de música no começo, né? É. Escola de música no final do curso, né? Tipo assim, iniciante mesmo. E tá lá. Já eram minhas letras, já era uma... As coisas que a gente queria dizer. Já tinha um jeito, assim, eu quero dizer desse jeito, cantar desse jeito. Então, antes de ser até apresentável, sabe? E também antes de ter... Eu não sabia nada sobre mercado independente, sobre underground... Sobre gravador, não sabia nada. Ele simplesmente uhum. fez as músicas assim. Ah, como é que faz pra gravar, não sei o quê. Eu lembro que tinha uma gravadora lá em Porto Alegre. Que tinha um selo local. O Rock Gaúcho era um negócio muito grande em Porto Alegre. E aí eu lembro que tinha um monte de CDs, assim, das bandas gaúchas, super bombadas. Aí tinha um selo, né? Antídoto. Aí eu olhava assim, pô, selo Antídoto lança várias bandas gaúchas, né? Aí eu, nossa, ela ali é muito perto do colégio. Aí eu fui lá um dia. Oi, tudo bom? Eu sou o cara da Fresa. Tem umas músicas aí que a gente quer mostrar e tal. Aí o porteiro assim, tá, peraí. Aí foi atendido lá pelo cara, um diretor assim da gravadora. E aí o cara ouviu assim, ficou ouvindo ele, pô, legal isso aqui, mas aí ele deu umas dicas muito furadas assim. Mas o cara ouviu, o cara foi super gente
1: deu uma
0: boa.
1: Atenção, deu uma atenção.
0: Mas deu umas. Mas então, tinha essa coisa de. Eu não sabia que era. Talvez várias pessoas teriam vergonha de fazer isso. Ou tipo, ai, mas ainda não tá apresentável. Porque eu mostrei pra ele com certeza um bagulho tosco assim.
2: Não, mas é um tipo de ingenuidade até bem, bem honesta, assim, bem sincera. Uhum. Até porque,
0: não
2: por exemplo.
0: Sabendo que era impossível.
2: Não sabendo.
0: Essas coisas.
2: Nessa época aí, por exemplo, esse nosso primeiro disco, que é de 2003, ele tem suas falhas bem grandes de gravação e de tudo mais. Muitas bandas que têm discos semelhantes não publicam eles. Eles não estão disponíveis no streaming.
0: Conta como uma demo, uhum. é uma raridade.
2: Conta como uma demo.
0: Uhum.
2: A gente faz questão de colocar, tá lá, pra todo mundo escutar.
1: Mas
2: a gente regravou ele agora, 20 anos depois, ano passado, regravou algumas músicas. Porque eu acho que faz parte da história.
1: Sim, claro.
2: Não dá pra apagar a página uhum. inicial da história, né? Se a pessoa quer entender o contexto inteiro da Fresno, do quarto dos livros até o cara, eu nunca fui embora.
1: Sabe que uma vez eu tava parte. Numa conversa com o Marcelo Nova e eu lembro bem dos primeiros discos do Camisa de Vênus, enfim, tudo. E aí eu falei pra ele, cara, por que que você nunca mais tocou Beth Morreu? Eu sei que é uma música que hoje não uhum. faz nem sentido, né? Enfim.
0: Eu tinha um vinil ao vivo.
1: É, eu também. Aí eu falei, porque ele falou, a resposta dele foi, porque eu acho essa música uma bosta. Aí ele falou assim, mas era o melhor que eu podia fazer naquele momento.
0: Uhum.
1: E tá aí a música pra quem quiser ouvir.

0: É que banda ruim mal gravada. Não vai acontecer isso, entendeu? Isso. Quem vai ouvir é quem conhece a banda e quer saber todos os momentos da história.
1: Então vamos falar um pouquinho mais sobre a composição. Uma música que você compôs junto com a Karen. Como é que foi, cara? Trabalhar a história de um relacionamento difícil.
2: Não, pode parecer algo estranho, né? Porque é muito pessoal. É? E é muito uma coisa ali que se vive. E que às vezes não é necessariamente o que tu sente a vida inteira. Mas é um bagulho que também se mistifica muito, assim. Eu sou um cara que eu não acredito em song camps pra fazer música bonita.
1: Tá.
2: Tipo assim, pra fazer música de verdade é uma sacanagem. Isso. É, porque eu acredito assim, no tipo de música que é normalmente o que eu ouço, o processo de escrever normalmente é uma coisa meio solitária, assim. Ou pelo menos, ou às vezes pode ter colaboração. Assim como eles colaboram pra caramba, assim, pô, Lucas, eu não tô entendendo o que você tá dizendo, ou e se disser isso dessa forma e tal. E, mas assim, mas eu digo assim, quando tu quer saber o que o John Lennon lá tava querendo, imagine all the people. Tipo assim, é muito um bagulho que partiu dele, que aí ele mostrou pra banda, e a banda é o alto-falante que vai trazer aquilo. Aí sim, pá, meteu uma batera assim, não sei o que, não sei o que. Aí vira um puta de um negócio, né? E também é isso, no caso da Karen, ela é a primeira pessoa que ouve as músicas, né?
1: Sim.
2: E na verdade, assim, eu deveria já ter acreditado ela em pelo menos umas outras 10 músicas, só que na época eu ainda não tinha uma clareza mental de entender que aquilo que estava acontecendo ali era composição, entendeu? Mas hoje, porque eu também hoje também sou muito mais crítico em relação a assim, pá, isso aqui tá rolando uma co-composição aqui. As pessoas que estão ali, tanto que às vezes nesses próprios song camps, tem um bagulho assim que é... Quem tá dentro daquela sala é compositor do bagulho. Sim. Mesmo às vezes a pessoa pode ter não falado nada, né? Porque é muito
1: mas
2: isso.
1: Mas é isso, né? Tá
2: porque, pô, criando um insight ali, um input, uma coisinha que tu falou.
3: Brainstorm ali.
2: Pô, se deixar mais devagar, tudo isso interfere na música e tudo isso pode fazer ela ser boa ou ruim. E no caso, tem outros até no disco assim, mas tem, por exemplo, tem uma música que era pra sempre, que é a última música sem ser um interlúdio, que é uma música que eu tinha feito, que é uma coisa bem normal que eu faço, assim, ah, isso aqui ficou bonito e vai ser uma musiquinha, assim, desse tamanho. Que teve isso com a Rocha também, com a música nossa mais velha, que aí eu mostrei pra cara, ela, lindo, mas, pô, termina isso aí, eu, como assim termina, tá pronto? Ela, não, tipo assim, dá vontade de cantar isso mais uma vez. Aí quando a ideia bate, eu fico até assim, que merda,
3: vou ter que fazer.
2: Já era uma coisa que o cara suspeitava. E no caso, então assim, só que assim, pô, eu vou dizer que as pessoas não compôs a música comigo, claro que compôs.
1: Então, quer dizer, não foi o momento que vocês pararam pra compor, que foi
2: mas também acontece uma coisa, eu acho que na segunda, que é quando o pesadelo acabar, às vezes eu tô meio preso de letra, assim, ou de melodia, aí eu meio que deixo o meu vocal mutado, assim, e falo, no caso foi pra cara, e falei assim, cria aí canta aí coisas, qualquer coisa, mas sem apego, né?
1: Tá.
2: Aí às vezes a pessoa tira uma melodia do nada.
1: Entendi.
2: Que tipo assim, pô, isso aqui clareou pra mim. Isso eu já fiz várias vezes, até a música velhona nossa lá, absolutamente nada. O Lelo foi lá e cantarolou umas coisas, eu. Bah! Aí clareia pra ti, né? Porque esse é o grande lance da música, é o ping-pong. E às vezes não precisa ser uma puta de uma raquetada, né?
1: Entendi.
2: É só um. Pô, se tu falar. Uma provocação, né? Que eu acho que é onde mais entra, assim, a co-composição. Mas a gente também, no caso ali, pô, eu, minha mulher, tem coisa séria ali acontecendo, a gente não entra também muito no pormenor do. Porque, né, se eu tiver uma questão falar com ela, eu vou lá e falo com ela, não faço uma música. Mas é óbvio que a gente faz música sobre o que a gente vive. E é natural que às vezes isso se condense numa experiência da vida, assim. Mas. Talvez, às vezes, fosse outras pessoas envolvidas, talvez, pô, ela ficasse. Seria um bagulho ruim, assim, pô, o que tu tá falando aí? Não sei o quê.
0: Ô, cara, vem ajudar aqui nessa música aqui, eu preciso de alguma coisa. É a música. Eu odeio a minha esposa!
2: Não, mas teve também, por exemplo, a própria música do Lulu, que é a música que eu fiz, né? A música da Fresno lá, que tem o Lulu participando. Eu me lembro que aí, tipo, uns parentes meus, assim, pô, mas o que a Karen acha desse papo aí? De longe eu vi você, não sei o quê, porque é como se o cara tivesse encontrado uma ex, assim. Aí eu, gente, eu não preciso só fazer músicas sobre as coisas que estão acontecendo na minha vida agora.
1: Sim,
2: é tudo. Assim, eu já vivi um sentimento parecido com isso, e nem era tão legal, mas eu saberia como transformar aquilo num negócio mais forte, porque fosse candidato a ser uma música.
1: Entendi.
2: Sabe? Todo mundo já viveu isso, eu acho que é muito também. Um outro vício do artista, e vários ficam doentes em relação a isso, que é se obrigando a viver uma vida, às vezes, miserável, porque quase acha massa, quase glamouriza aquilo, né? E aí faz música assim, ah, porque eu sou muito intenso, e esses papos assim, e não. Eu acho que a gente tem momentos e que a gente consegue, assim, uma pessoa que vive a vida dela ela tem momentos em que ela vai ter esses momentos de uma intensidade, um negócio, e a questão

0: que as músicas da Fresno, elas meio que acabam tratando sobre isso, assim, é o que mais me dá gatilho de compor e de fazer, uhum, e que fica na memória, e quando eu vou falar sobre uma coisa, justamente são essas coisas.
1: Entendi.
0: Meio que isso.
1: E como é que você desenha a parte vocal, super intenso de uma música dessa, os nuances todos, né? Uhum. Você já vai, conforme você vai fazendo, você vai sentindo já como você vai cantar cada trecho, ou pô, como você vai dar, traduzir cada momento da, uhum, música, né? Como é que você pensa?
0: Ah, a gente é muito autodidata em relação a isso, mas assim, uma coisa que mudou a minha vida, eu tinha 15 anos, e aí eu gravava já minhas primeiras composições. E aí um amigo meu falou, tem um programinha aqui que tu pode gravar um violão e depois tu grava a tua voz. E depois tu pode gravar outra voz. Eu, como assim? Né, eu aprendi que existia gravação multipistas, uhum, né? Que hoje, tipo assim, mas isso em 2000 era tipo, uau, e sério que eu posso fazer isso? Não preciso de um estúdio? Tanto que as primeiras demos da Fresno no meu computador, podríssimo assim, com aquele microfonezinho que vinha com o computador. E aí eu gravava isso, tinha tanto chiado que o chiado dos 10 canais que eu gravava virava um hiper chiado. Uhum. Cachorro latindo.
2: Não, e quando dava, como o computador já não era feito pra isso, a configuração dele não era pra isso, dava umas mini travadinhas que dava uma tirada do tempo,
0: nossa,
2: assim, as
0: coisas. Mas eu, então ali eu já entendi assim, tá, posso harmonizar a voz, eu posso fazer várias coisas. Então assim, com nada, assim, isso não era nada, não tinha nada. Mas existia um sentimento de, pô, eu conseguiria produzir um negócio, né? Mas assim, cada disco foi se aprendendo. Pô, a gente passou 5 anos lá no Rick. O Rick é um cara que, quando estava gravando instrumental, ele tava fazendo qualquer outra coisa, assim. Mas na hora da voz, ele chegava lá, mandava, uhum, todo mundo embora, apaga a luz. Ele gostava de criar um momento pro vocalista, que é o cara que tem na mão ali. Às vezes a música é a voz do cara, né?
1: Sim, claro.
0: Às vezes é só isso, né? Então assim, ele sabia que pro vocalista ter na mão, entender a importância daquele momento, até pra ele meio que não esquecer daquele momento, assim, pra tu fazer uma coisa com cara de, tipo, só, isso aqui vai ser muito foda. Então ele tinha esse negócio de preparar psicologicamente, eu no caso, pra cantar um negócio. O que às vezes é ruim, né? Porque às vezes é melhor tu só cantar sem, assim, ficar pensando muito. Isso, sim, pode não
3: acordar e cantar.
0: Isso pode não funcionar muito também, mas ali eu peguei muitas manhas sobre de como, sim, como entregar uma letra e tal. E depois que a gente saiu de lá, foi quando eu comecei a já me sentir seguro pra produzir um negócio da Fresno. E, cara, é o bagulho que eu mais perco tempo fazendo na vida, assim, é gravar voz.
1: Não é perder tempo, é investir. É
3: investimento de tempo.
0: Não, mas é onde mais, assim, eu gasto bastante tempo. Mas assim, hoje, como eu estudo na minha casa, quando a gente grava as coisas e tal, a primeira voz que gravou, assim, não existe mais a demo, né? Porque assim, a primeira voz que gravou, ela fica. Dificilmente eu vou gravar ela. Aí não, mas agora quando gravar de verdade, a gente traz um outro microfone. Não, já grava tudo muito valendo, porque eu acredito muito, assim, na força da primeira ideia.
3: Com certeza.
0: Principalmente em termos de arranjo, assim. É. Sabe? É. Ah, e se eu fizer... Já aconteceu muito, assim, de a gente gravar uma baita numa demo, e aí levava pro Midas, assim, pra eu gravar de novo no álbum, e aí meio que gravava tudo de novo. E aí às vezes esquecia umas coisinhas. Mudou alguma coisa, talvez? Não, mas eu me lembro de depois eu vi, pau, tinha esquecido disso aqui, não sei o quê. Então, assim, a mesma sessão de computador que eu abro, que tem a primeira ideia, o primeiro rascunho, é a que vai ter a última que vai, tipo assim, exportar os arquivos pra um cara mixar.
1: Entendi.
0: E é ali que gasta mais tempo. E com o tempo, também tu vai entendendo que aí sim é cabeça de produtor, já não é mais cabeça de músico, que é tipo assim, tá, mas o que é importante nessa música, né? Que é o mais difícil. E banda, então, banda que tá começando, é um bagulho muito clássico, né? Vamos gravar o nosso primeiro CD. Aí chega o guitarrista lá com 3 guitarras, um amplificador e fala, vou gravar minhas guitarras, né? Vou gravar minhas guitarras. E aí não existe nem essa questão, assim, por exemplo, de um produtor falar assim, legal que tu vai gravar as guitarras, mas ó, essa aqui não tem guitarra. Uhum. Essa aqui, eu acho que o outro cara ali grava uma, sabe? Então tinha muito no começo, assim, uma necessidade de todo mundo tocar tudo, criar tudo.
3: Isso é a jovialidade,
1: sim,
3: né?
1: Sim, claro.
3: E, jovens no rolê.
0: Bateria, assim, nossa, é o único momento de uma gravação, assim, que o mundo para pro cara tocar bateria o dia inteiro e bater até ficar bom.
3: Cara, assim, e a gente não é assim, se uma música, ela tem cara de que não tem bateria, eu sou o primeiro a dizer, cara, essa música, acho que nem tem que ter bateria.
0: É, mas
3: assim,
0: isso só a maturidade.
3: Eu acho que é só a maturidade, certo, mas a gente tem uma visão muito da coisa em todas.
0: Às vezes, da pessoa não gravar o bagulho, assim, mas o disco, ele é da Fresno. Aí, tipo, não existe uma individualidade dentro da Fresno, a ponto assim, ai, mas eu não botei. Às vezes tem bandas que, claro, umas bandas que são muito focadas no instrumento de um cara, sei lá, um disco do um metal, assim, pô, quero agora ouvir o solo do não sei quem, mas porque já é um outro tipo de música, né? Sim, mas claro. No nosso caso é assim, que que a Fresno vai mandar pro mundo agora? E meio que como isso é feito e que meios a gente vai chegar pra fazer isso, meio que não importa, assim. O lance é que aquilo ali venha de um consenso da banda, a gente conversa muito sobre o que fica, o que sai, e deixa o material também ficar velho na cabeça, assim, pra não ter mais aquele apego da coisa nova,
1: uhum,
0: de poder ir enxugando, assim. E aí é que entra uma coisa da produção, que é o que é importante aqui.
1: Então vamos ouvir uma versão acústica agora.
0: Agora!

0: É isso aí, galera, esse foi um trecho da conversa com o pessoal da Fresno. A gente falou de Eu Nunca Fui Embora. Se você quiser ouvir a conversa completa, todo o nosso papo, é só acessar o site da Rádio Mix FM, mixfm.com.br, na aba de podcasts, está tudo lá, ou a sua plataforma de streaming preferida. O Sabe Aquela Música fica por aqui, a gente volta no próximo domingo, 9 horas da noite, com mais uma música contando mais histórias. Uma boa noite pra geral, valeu.
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Mix, eu sou da Shakira com Maluma, Chantarre. Você tá curtindo o Domingão à Noite da Mix com as melhores músicas pra terminar bem o seu feriado prolongado, né? 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

0: Você ouve aquelas músicas que, embora sejam velhinhas, não perderam a vitalidade e você adora, não é mesmo? Quem é que não gosta de uma velharia? Bora participar pelas redes sociais da Mix no WhatsApp. Indica pra gente a sua velhinha também, que na próxima hora são as clássicas da nossa programação. Vamos começar bem aqui, vai?
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1: Mix do Sul da princesinha do pop. Ela sim, a Britney Spears, que sempre dá um jeito de aparecer aqui na nossa playlist. Baby One More Time. Como é que você se sente sabendo que essa música tem 27 anos? Nem parece que passou tanto tempo assim, né? É o baú trazendo aqueles sons que você quase esqueceu, mas a gente adora te lembrar. Falando nisso, tem mais uma aqui. Será que você curtiu também?
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1: Mix, o ano era 1990. Essa baladinha romântica que fez parte aí dos corações apaixonados daquela época. Extreme, More Than Words. Até quando a gente ouve essa música hoje, dá vontade de pensar em alguém que a gente ama ou que ficou lá no passado, né? É o sentimento de nostalgia batendo forte no baú da Mix nesse domingo à noite. Cadê a sua? Manda pra cá no WhatsApp 11 983 408 mil que a gente tá te esperando, porque não acabou ainda não.
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0: cedinho. Enquanto isso, vai ficando com a melhor programação do seu domingão à noite. Depois do intervalo, a música continua aqui no Melhor Mix do Brasil.
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0: Mix, muito boa noite. Como é que estão as coisas por aí? Tudo bem? Bora lá começar mais uma edição do Mix Acústico. Hora da gente curtir os sons que você mais gosta na programação da Mix de um jeitinho diferente. Versões desplugadas. Por aqui é só banquinho e violão. E claro que você pode indicar sua música acústica pra ouvir aqui na Mix também, nas redes sociais ou no WhatsApp. Bora começar muito bem aqui, vai.
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1: Mix o Foo Fighters, Learn to Fly, uma versão especial pra fechar essa edição do Mix Acústico, com as músicas que você mais curte da playlist da Mix, de um jeitinho diferente, que tá de volta no comecinho da sua manhã. Fica com a gente aqui sempre pra ouvir as melhores músicas na playlist da Mix.
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Mix e Ariana com Drake, Work. É a Mix trazendo o som que você curte no domingo à noite pra todo o Brasil pela rede Mix de Rádio. Onde quer que você esteja ouvindo a gente agora, seja bem-vindo, bem-vinda. Muito obrigado, você tá na Mix. E a gente segue daqui a pouquinho com 2 horas de música sem parar. A partir da meia-noite até as 2 da manhã, só som, sem blá blá blá, sem papo chato, sem enrolação. Pra começar a semana com o pé direito, né? Tem mais uma aqui ainda.

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0: Mix tá no ar, mais uma edição do No Break. A partir de agora pode marcar no seu relógio. São 2 horas de música, o melhor da programação da Mix, uma atrás da outra pra você curtir nesse começo de madrugada. Então já sabe, ó, volume lá no alto, porque agora você só ouve as melhores.
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1: Mix aí, tá curtindo o melhor da programação na sua madrugada? Aqui no No Break, são 2 horas de música sem nenhum intervalo e você interage, fica à vontade através das redes sociais ou no WhatsApp da Mix. Aí você indica a sua pra rolar aqui, continua.
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0: 2 horas de música sem comerciais no meio. Aproveita pra dizer pra gente aqui qual som que você quer ouvir na programação da Mix. Manda pelo Insta, no Twitter, no WhatsApp. Fica à vontade, que aqui é você quem manda. E aquelas 2 horas de música continuam.
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0: ficou curtindo aí? E a madrugada da Mix tá cheia de som bacana pra você curtir. O No Break acabou, mas a música volta daqui a pouco depois do intervalo.
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1: Mix, se prepara, agora tem Super Mix. A gente vai conferir uma atrás da outra. Só música legal, só música boa. Então aumente o volume nesta madrugada. Tá no ar, mais um.
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1: Mix, tá rolando por aqui só música legal. Então continua por aí curtindo. Este é o Super Mix.
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1: Mix, e essa é a hora em que a gente dá um plus na programação. É o Super Mix trazendo muita música legal. Essa edição acabou, mas fica ligado que a qualquer momento estamos de volta.

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0: Que clássico, hein? Hanson, um bop pra você. E já já a gente volta com mais sons incríveis pra você começar bem, não só a semana, mas amanhã, tão temida de segunda-feira. Eu sei que não é fácil encarar, hein? Então vamos junto, até já.
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0: Pois é, todo o nosso respeito e admiração por essa profissão honrada e corajosa que é o bombeiro e a bombeira, e também essa saga de cinema tão famosa que tem até um dia para milhares de fãs celebrarem em todo o mundo. Aliás, na história de Star Wars tem um elemento chamado a força. Você já deve ter ouvido falar, quem assistiu sabe o que é. Tem aquela famosa frase, inclusive, que a força esteja com você. Então presta atenção aqui, que você tenha hoje a força de um bombeiro e uma bombeira para apagar qualquer incêndio que aparecer na sua vida nessa segunda-feira, certo? Pegou? Bom dia, e tem mais som aqui na Mix para você.
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0: Mix, agora 1-7, som do Melim, meu abrigo.
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2: E nessa Copa do Mundo, o Canadá entra como novidade na organização e tá a fim de mostrar força, viu? Cidades como Toronto e Vancouver vão receber jogos importantes. E por lá, o futebol segue crescendo e ganhando espaço. Com destaque para Alfonso Davies, principal referência da seleção e que joga alguns anos no Bayern de Munique. Mas cá entre nós, não dá pra dizer que o Canadá é favorito. Podemos dizer que dentre os países sede, no caso Estados Unidos e México, o Canadá é aquele com menos expectativas nessa Copa do Mundo.
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5: Baita, bom dia. Segundou, tô aqui pra te fazer um alerta. Tá vindo de Viamão pra capital pela 040, muita atenção. Desde a parada 33, já tem aquela tranqueira conhecida. E quando pega Bento Gonçalves, sentido centro, a tranqueira continua, tá? Então é importante a tua atenção, porque vai seguir assim até Antônio de Carvalho, tá? É importante ficar bem atento, o trânsito tá bem pesado. 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
8: É o melhor mix do Brasil, 7:02. Muito bom dia para você que tá se ligando agora na 107.1 FM, a frequência clássica do FM Gaúcho. Para começar mais uma semana, para começar efetivamente o mês de maio. Hoje, dia 4 de maio de 2026, um dia para muitos de memórias, um dia triste para muitas pessoas, porque foi ali o auge da enchente do ano de 2024, e hoje, efetivamente, nós aqui da Ubra começamos a campanha forte do nosso Maio Solidário. Então a gente vai explicando as ações ao longo do dia, ao longo da semana, como é que você pode fazer para ajudar, o que você pode fazer para ajudar e, quando doar, a quem você vai estar ajudando. Vamos falar sobre tudo isso ao longo do dia de hoje e também ao longo deste mês inteiro. Amanhã começou gelada, 10 graus de temperatura, depois de uma quinta e sexta aí de calor. Final da sexta-feira o tempo mudou completamente, choveu bastante, em especial no litoral norte e também aqui na região metropolitana, né? Tivemos vários pontos de alagamento, para variar. E depois parou a chuva e veio o frio, então 10 graus, mas vai começar a esquentar ao longo da semana, vamos chegar a 30 graus ainda, a gente sai de 10 graus para 30 graus em uma mesma semana, enfim, loucura, loucura, loucura. 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A produção é do Patrick Pozobon e hoje é dia de falar de culinária. Aquela receita que você quer passar aí para nossa audiência, para nós e para nossa audiência. Então manda o teu áudio pro WhatsApp 51914318 74. Aquela receitinha prática do dia a dia que vai ajudar quem tem pressa, né? Quem quer fazer alguma coisa rápida para almoçar, para jantar, para lanchar. Então hoje é o dia da culinária. 51914318 74. Shakira faz mega show em Copacabana. Será que bateu o recorde? Já falamos. Mulher perde a memória após fazer força demais para evacuar no banheiro. Vídeos curtos são a principal fonte de informação diária para metade dos brasileiros, aponta pesquisa. Muita coisa se explica com essa manchete. Curiosidades, previsão do tempo, trânsito, dupla Grenal e muito mais a partir de agora. Muito bom dia, Josiane Oliveira, arroba Miss Josi, começando mais uma semana aqui no Jornal da Mix, tudo bem?
9: Bom dia, Ramiro, bom dia para nossa audiência, nossos ouvintes queridos, para essa bancada maravilhosa. Iniciando então mais uma semana aí de abençoada e de luta, né? Porque não, vamos lá com esse friozinho, mas bora que a semana tá só começando e a gente tá cheio de informação, curiosidades, diversão, por que não, né? Pra começar nossa semana leve. Então já pega o seu café, o seu casaco, porque tá frio, e bora que o Jornal da Mix tá começando. E a gente tem hoje um presentaço pra vocês, dois pares de ingresso. Aço, dois presentaço. Temos dois pares de ingresso, então, para o Poder Absoluto GNC, qualquer dia, qualquer horário e qualquer filme. Nós que estamos aí tanto com Michael Jackson, maravilhoso, tanto com o Diabo Veste Prada 2, então aí ó, baita presente para os nossos ouvintes. E para participar é muito fácil. É só nos mandar então aí, mas contando como é que foi a sua história de final de semana, né? Hoje é segunda-feira. Ah, não, culinária. Já tava esquecendo que hoje é um dia gostoso, então. Então, uma receita rápida, conte pra nós aí uma receita curtinha.
8: Quem apresentar a melhor receita vai levar o GNC.
9: Gostosa e rápida, né? Então tá levando o par de ingresso pro GNC de hoje.
8: Show bora de bola, bora lá. Muito bom dia pra ele, Pedrinho. Como é que foi teu final de semana, Pedrinho? Te vi num balão, hein?
10: Bom dia, colado no tio Julinho, no tio Rui Ligará, hein? Ah, esse foi o final de semana.
8: Aí tu tava bem, hein,
10: muito Pedro. Bem acompanhado com essa dupla e me diverti bastante com eles.
8: Júlio Menezes Júnior, arroba Júlio M. Júnior. Tivemos uma experiência muito bacana lá no Festival de Balonismo, espetacular. Eu tive lá quinta e sexta, o Júlio ainda ficou sábado e domingo por lá. Cara, que estrutura... Que organização que a Ubra ofereceu, né, pro parque, cedendo cerca de 250 voluntários, entre alunos, professores, coordenadores que trabalharam lá voluntariamente, ajudando nos acessos do balonismo e também na estrutura interna do Festival de Balonismo. Muito bacana ver esse festival internacional, segundo maior do mundo, e com a participação efetiva da Ubra. Júlio, bom dia.
11: Bom dia, com muita energia e com muita alegria para começar essa semana do Maio Solidário, né? Hoje, dia 4 de maio, a gente inicia as atividades fortes aqui na Ubra, em ajudar os menos favorecidos, em recordar aquele período que a gente não pode esquecer.
8: Jamais.
11: Para, infelizmente, se tiver alguma coisa semelhante, a gente sair melhor dessa intempérie aí que ocorreu Em 2022, foi isso?
8: 2024.
11: 2024, isso aí.
8: 23 no Vale do Taquari e 24 no estado inteiro, né?
11: Ah, verdade, verdade. Quero agradecer, tu falasse bem, o nosso diretor lá, Diego, né? Da Ubra Torres, deu todo o suporte pra gente. É, a gente participou de show sábado, né, Armandinho, show maravilhoso, muito vento, não teve o balonismo. Ontem um dia fantástico, maravilhoso. Nosso superintendente Rui Irigaray teve a oportunidade de sobrevoar com o balão da Ubra, que andava com o paraglider do lado, mais de 100 balões no ar, né? Foi um recorde, foram 110 balões. Um novo recorde aí, não sei se mundial, não sei se é, mas brasileiro com certeza sim. Agradecer a prefeitura até, que nos recebeu lá de braços abertos.
8: Prefeito Delcy Dimmer.
11: Isso aí, então foi fantástico. Foi um final de semana para ficar na história.
8: O secretário de turismo de Torres também, Gabriel de Mello, ofereceu tudo que a gente precisava.
11: Sim,
8: lá.
11: Todo,
8: né?
11: Suporte, né?
8: Que é ingresso da Ubra também.
11: Olha, a única equipe de televisão que eu vi lá foi a da TV Ubra. Mas enfim, isso não vem ao caso, né? A gente fez uma cobertura legal lá e a gente está pronto aí para tudo que Torres oferecer pra gente, pra colaborar, e todas as cidades onde tem Ubra, né, todos os municípios, a gente ajuda muito.
8: Pra se ter uma importância desse festival, né, da participação da Ubra como uma das principais patrocinadoras do evento, não só como apoiadora, com colaboradores, mas também patrocinadora do evento, esse festival reuniu nada mais, nada menos do que numa reunião importantíssima na sexta-feira, 5 secretários de Estado, 7 ou 8 prefeitos isso do aí. Litoral Norte do Rio Grande do Sul, que é um sim. consórcio, né?
11: Vereadores.
8: Para debater melhorias.
11: O Litoral Norte como um todo,
8: o
11: né?
8: O Litoral Norte como um todo, para debater melhorias, no que o governo do estado pode ajudar. Inclusive, a gente já sabe, a gente não pode antecipar onde, que a gente vai ter uma nova delegacia de polícia civil que vai ficar instalada em Torres.
11: Olha,
8: zero, moderna.
11: Me surpreendeu como está a Torres, cara.
8: Tá linda, né?
11: Muito linda mesmo. Olha, a gente andou muito por lá, né? Fantástica, a cidade
8: está maravilhosa. O mar estava maravilhoso, estava tudo maravilhoso.
11: Tudo maravilhoso. E merece uma delegacia mesmo mais moderna, que é o que está acontecendo nessas negociações, dessa reunião que foi no pleno feriado, né? Pela manhã ali, todo esse aparato aí que tu falasse de secretários, prefeitos, vereadores. É, em prol aí de um Rio Grande melhor e de um litoral melhor, né?
8: Teria um monte de abraço para mandar, né? A delegada Patrícia Tolotti, o secretário Fabrício Peruquim, grande parceiro, né? Figuraça.
11: Abraço.
8: Né? Abraço pro delegado lá de Torres também,
11: sim,
8: né?
11: Sim, encontramos ele ontem lá com a esposa.
8: Carioca, né?
11: Carioca,
8: gente finíssima. O diretor Diego, enfim, todo mundo, toda a Ubra, né? Que abraçou o evento, fez o evento acontecer junto com a prefeitura de Torres lá.
11: Aí.
8: Bom demais.
11: Pra Grenal, né? O Grêmio empatou, o Internacional venceu, voltou a vencer.
8: Eu olhei
11: em casa,
8: a tabela,
11: né?
8: Hoje, cara, incrível.
11: Não. Tá tudo ali na beira, né?
8: Nos dois com 17.
11: É.
8: Não, mas tu viu que tá achatado? Até certo ponto ali, até o sexto tem 19. Aí tem uns tirão de 20 e poucos lá pra cima, e daí embaixo tem 15. Então tá todo mundo achatado no meio ali.
11: Mas
8: cara,
11: só 3 vitórias seguidas pra te aliviar um pouco,
8: só,
11: né? Não adianta.
8: Uma vitória não, e uma derrota não adianta.
11: Não adianta nada.
12: E meninos, todas as unidades Ubra serão pontos de arrecadação para doações.
8: No,
12: né?
8: Brasil inteiro, de norte a sul. De Manaus a Rio Grande do Sul, a gente vai ter ponto de coleta de...
11: E ações diárias, né?
8: Diárias, culminando no final do mês com o Jogo das Estrelas aqui no nosso estádio da Ubra. Nós vamos falando, né?
11: Sim.
8: Vamos desmembrando esse Maio Solidário aos pouquinhos. Deixa eu apresentar uma colega nova que se junta ao time do Jornal da Mix a partir de hoje. Vai fazer sua estreia aqui. É a aluna Thaís Mendes Rodrigues. Ela é aluna de medicina da Ubra Porto Alegre e será a nossa nova colega. Tá chegando hoje aqui no Jornal da Mix.
11: Que surpresa agradável.
8: Seja muito bem-vinda, Thaís.
13: Bom dia.
8: Já ajuda ela ali, Júlio. Vamos...
13: Muito feliz em estar aqui. Agradecer ao superintendente Rui Irigaray pelo convite. Muito feliz por participar com vocês aqui.
8: Seja bem-vinda, Thaís.
11: Muito bem-vinda.
8: Vai se adaptando aos pouquinhos.
13: Sim.
8: Aqui. Eu vou até explicar aqui, a Marcele ainda não chegou, não sei se vem hoje ou não, mas a Marcele fica com a gente até o final do mês de maio. Aí, por questões políticas, né, eleitorais, incompatibilidade com a rádio, a Marcele vai ter que sair por um tempo, né, para participar da campanha da Deise Maranata, do Marcelo Maranata. Então ela não pode continuar trabalhando em veículo de comunicação. Então a gente já vai preparando a nossa nova colega, a Thaís.
12: Né, isso é uma substituição, ela volta.
8: Que a gente continuar tendo dentro do Jornal da Mix um representante dos estudantes da Ubra, né? Então tá, só vamos treinando a Thaís pra ela falar mais pertinho do microfone.
13: Tá bom.
11: O início é assim mesmo.
8: Fica à vontade, Thaís. Fica à vontade e vai participando aí da dinâmica do programa. Previsão do tempo no dia 4 de...

0: graus, a mínima 10 e 18, e as máximas devem variar entre 22 e 25 graus, trazendo uma sensação térmica mais agradável à tarde, em comparação ao dia de ontem, por exemplo, né, que estava bem fresquinho durante o dia. A umidade permanece elevada, o que pode contribuir para momentos de abafamento leve, e à noite tem previsão de chuva aí para a partir de 10, 11 horas da noite, previsão de chuva nesta segunda-feira. Datas comemorativas, Dia Internacional do Bombeiro.
1: Aí, oh, parabéns, são grandes parceiros da Ubra aqui, são, né? Fazem cursos e testes físicos aqui no campus, né? Os bombeiros, parabéns aí pelo dia de vocês.
2: Quero mandar um super beijo para todo o pelotão aqui que a gente tem na nossa querida...
1: Ah, que susto, achei que era para um bombeiro específico.
0: Para o meu bombeirão.
2: Não, nós temos um pelotão aqui na Santos Ferreira, então quero mandar, verdade, né? Aqui em Canoas. Sempre aí nos atendendo, e o pessoal muito querido. Tive o prazer de conhecer na época do MIS, a gente fez um trabalho bacana. E também para todos os, não só aqui, né, mas para todos os bombeiros, então, essa profissão tão importante, né?
0: Isso aí, abraço para os bombeiros. Dia de Star Wars, para fãs de Star Wars.
1: Tá cheio por aí.
0: É, não é o meu caso, mas parabéns a você.
1: No mundo da lua.
0: Dia do calculista estrutural. Esse cara é importante, né? O cara que faz cálculo da estrutura para não desabar um prédio. Então, parabéns. Eu acho que é isso. Deve ser, né? Pelo nome. Dia Internacional do Respeito pelas Galinhas.
3: Que é isso? Que é isso?
0: Respeita as galinhas, ô Pedrinho.
3: Tá bom, respeitar então.
0: Dia Mundial do Antílope, em alguns lugares, né? Acho que aqui no Brasil não tem antílope.
2: É o veado?
0: Não, antílope é antílope.
2: É?
0: Tem cervo. Não,
2: tá.
1: Tem... Primo.
0: É primo. É parente. E dia da laranja em alguns países. Essa fruta tão boa, né? Laranja.
1: Tanto fomenta o nosso mercado.
0: É verdade.
1: No exterior, né?
0: Muito bem, fatos históricos. 1904, Estados Unidos começa a construção do Canal do Panamá.
2: Importantíssimo.
0: Que o Trump quer renomear de canal o Trump, né?
2: É.
0: 1949, toda a equipe de futebol do Torino morre num acidente de avião.
1: Triste, né?
0: É, essa história aí é triste.
1: Super parecido com o da Chape, né?
0: Parecido com o da Chape.
1: Ah, tá louco.
0: 1959, realizado o primeiro Grammy Award.
2: 59.
1: Eu fui.
0: O Júlio tava lá fotografando, Júlio. Saiu na revista South Star, eu lembro.
2: É.
0: 1961, movimento dos direitos civis dos negros nos Estados Unidos. Os viajantes da liberdade começam uma viagem de ônibus pela região sul. 1979, Margaret Thatcher é a primeira mulher eleita como chefe de governo britânico, após a vitória eleitoral dos conservadores. Nascimentos, 1953, Lulu Santos, craque, músico e compositor brasileiro.
1: Quantos clássicos, hein?
0: Maior hit
1: falar uma dezena de clássicos aqui.
0: Maior hitmaker do Brasil.
2: Maravilhoso. Não, eu adoro Lulu Santos.
1: Mas tá velho chato já, mas tá.
2: Mas continua.
1: Não, mas
2: é um ícone.
0: Mas não exista uma pessoa, eu acho, brasileira que não conhece pelo menos uma música do Lulu Santos. Uma música. E olha só que coincidência, 1961, Herbert Viana, cantor do Paralamas do Sucesso.
1: Olha aí,
2: aniversariante.
1: Só tem fera, meu.
0: Só tem fera. O Herbert prejudicado por um acidente de ultraleve, né? Perdeu a esposa no acidente e ficou paraplégico. Prejudicou também na forma de cantar, né? Enfim, sim, ele não... o cara não, sentado não
1: tem a mesma...
0: Como é que
1: a Thaís
0: pode me ajudar, que é médico? É o diafragma, né?
3: Sim, sim.
0: Pra falar.
1: Mas é um guerreiro, foi igual, né? Não parou a banda, o Paralamas
2: não parou.
0: Não parou. Toca até hoje.
2: Estão tocando até hoje.
0: Herbert Viana, Bi Ribeiro e João Baroni. Grande banda. 1997, Nicolas Prates, ator brasileiro. Alguém me apresenta, não conheço.
1: Atormentado.
2: Conheço. Já fez algumas novelas.
3: É novinha,
2: da nova geração.
0: Eu não conheço Nicolas Prates. E faleceu em 2021 o Paulo Gustavo, ator, humorista, diretor, roteirista e apresentador brasileiro.
2: Que falta, COVID, né, que COVID. Falta.
3: Não dá pra acreditar.
2: Um baita de um ator, de um humorista, diretor, era tudo, né? Eu acho que normalmente quando é um astro assim, a gente sente muito, né? Porque é muito curto e parece que foi tanto tempo que ele...

0: esteve aqui com a gente, de talentoso, tão bom que era, né?
1: Cara, minha mãe é uma peça, um, dois e três, que é um troço assim, ó, inacreditável.
0: O que é esse filme?
1: A personagem do filme é inspirada na mãe dele. E é exatamente igual, porque no final aparecem os vídeos reais da mãe dele. É sensacional, cara.
0: Ele tirava muito, né, das coisas da vida, da família. Sim. E transformava isso, levava pro humor, né?
2: Ô, Marcelina! Marcelina!
1: Que loucura. Vídeos curtos são a principal fonte de informação diária para metade dos brasileiros, aponta a pesquisa. Uma pesquisa inédita realizada pelo Instituto Locomotiva revela uma mudança drástica nos hábitos de consumo de notícias do país. Segundo o levantamento, 50% dos brasileiros, 50%,
2: meu Deus,
1: com 16 anos ou mais, se informam diariamente por meio de vídeos curtos como TikTok, Instagram, Reels, YouTube e Shorts. O estudo destaca que a rapidez e a linguagem direta desses formatos superaram em frequência diária o consumo de portais de notícias tradicionais e até do telejornalismo para uma parcela significativa da população. A queda do texto, apenas 28% dos entrevistados afirmaram ler jornais, textos jornalísticos completos todos os dias, preferindo pílulas de informação visual. O fenômeno é puxado pelos mais jovens, mas a pesquisa mostra que a faixa etária de 35 a 50 anos é a que mais cresce no consumo desse tipo de formato informativo.
3: Eu não sei se as pessoas sabem, mas se tu ficar segurando do lado direito no Instagram, no TikTok, vai mais rápido ainda o vídeo, que já é curto. Então, por exemplo, eu tenho mania de, tipo, assistir já um videozinho curto e mesmo assim ficar segurando ali pra ele muito rápido. Ah, é ótimo, eu gosto.
4: Essa informação que tu desse aí, Ramiro, não tem como negar, né? Todo mundo, hoje o vídeo curto é a forma de se comunicar atual do mundo, né? No Brasil, essa pesquisa, 50%, confesso que achei que era até maior o número, né? É uma realidade, né?
1: Mas é preocupante, né?
0: Eu ia dizer agora.
1: É bem preocupante.
0: Eu acho meio preocupante.
1: Claro, eu assisto, eu vejo manchetes, notícias rápidas, agora eu... Chega um assunto assim, opa, esse aqui eu vou ter que me aprofundar um pouquinho mais. Porque tem coisa...
4: pré-seleção, né, a gente?
3: Eu acho que tem muito a ver com ansiedade também, né?
1: Tem muito a ver.
0: Assim, tu já quer ver o final, é tudo muito rápido e prático. E tu não presta atenção, muitas vezes, no conteúdo. Exatamente o que o Ramiro tava falando. Às vezes a gente tem que se aprofundar mais. Mas é aquela coisa do imediatismo, né? Eu quero rápido, eu quero termino, tem que fazer.
3: Enrola muito até chegar no final, daí tu já pula pro final pra ver o que...
1: Não, e querer debater aquele assunto sem se aprofundar, né? Sim. Daí tu fica com a opinião daquele vídeo curto ali, que pode ser um vídeo que tá dando uma opinião.
3: Tem gente que pega só uma parte e aí já começa nos comentários a... Ih.
1: Não, tem gente que nem vê todo o vídeo, exatamente. Fala, Julinho, levanta
4: não,
1: a mão.
4: Eu digo, não. Muitas vezes, né, eu não vejo o vídeo inteiro também, claro. E outras, às vezes, a gente
1: e opina
4: coloca,
1: ou não opina?
4: A gente coloca no grupo de WhatsApp do Jornal da Mix várias vezes esse tipo de vídeo
1: vários,
4: ali, né?
1: Vários.
4: Muitas viram manchetes aqui do jornal, né?
1: Mas mais na parte não. Não é um troço que vá mudar a vida das pessoas.
4: Não necessariamente.
3: Não, eu acho que se não vê inteiro, eu não opino. Sou dessa teoria.
1: Tem notícia que eu gosto de ler, né? E ler mais de uma fonte, assim. Também é jornalista velho, né, cara?
4: É importante.
1: A gente já chegando aos 49 anos, jornalismo, o cara tem que...
0: Se não sabe, é melhor... Olha, não sei, então me informa. Eu não tenho vergonha de dizer se eu não sei um assunto, eu prefiro dizer que não sei do que falar errado, né? Então...
4: Eu falo, claro!
1: Que não!
0: Claro que não!
1: Lembrando, 51914318 74, mande seu áudio culinária. Que receita rápida você recomenda para concorrer ao ingresso de GNC Cinemas?
4: Rápida. Uma manteiguinha,
0: rápida e deliciosa.
4: Manteiguinha, camarão, hein?
1: Filé mignon.
0: Café da manhã, pode ser também. Receitas de café, pode.
1: O Júlio experimentou lá em Torres, lá, o filé de pirarucu.
4: É verdade.
1: É um peixe... Eu comi carne,
4: Fantástico.
1: Mas é um peixe tradicional do Mato Grosso, do Pantanal, da Amazônia, né?
4: E não é qualquer chefe de cozinha que consegue acertar o ponto, não é fácil.
1: Tava bom, Júlio?
4: Fantástico,
1: né? Restaurante muito bom lá, que a gente foi em
0: Esse
1: Torres.
0: É aquele peixe que parece que ele tem um olho no...
1: O pirarucu é aquele que tem 2 metros, 3 metros de altura lá, é um peixe grande. Mas ele é típico do Pantanal e da Amazônia. É um peixe de água doce, não é um peixe de água salgada. Eu não sei qual é isso, tá falando do zoiudo aí.
0: Não, ele te, parece um olho, só que é na cauda. É bem bonito, assim, parece um desenho. Aí eu achei que fosse esse.
1: Não sei, E a Shakira? A Shakira fez um mega show em Copacabana.
0: Vocês assistiram?
1: Nem um pouco.
4: Claro.
3: Eu também não.
0: Teve gente que se reuniu pra assistir o show da Shakira, que foi transmitido ao vivo, né?
1: Foi transmitido ao vivo. Reuniu 2 milhões, segundo a Prefeitura do Rio. O Júlio falou que não dava 100 mil pessoas. Eu lembro
4: mostra
1: disso.
4: Mostra isso.
1: Vou buscar nos arquivos. Busca.
0: Olha, tem mais uma pessoa também do time do Júlio, que é o nosso querido Capu, que no dia que a gente foi fazer o Viralizou, ele bem assim, ai, Madonna a gente, né, não costuma ver, Lady Gaga também não, nunca fui no show. Mas Shakira, que ele queria que fosse outro show, mas foi espetacular.
4: Se botar o Thiaguinho Social Media lá pra tocar pra Copacabana, bota 2 milhões também, todo mundo bota 2 milhões. Em Copacabana, um show com aquela estrutura, com toda aquela divulgação.
3: Nem todo mundo. Que o show não ia ser da Shakira, ia ser do Justin Bieber. Eu já tava muito animada. Nossa.
1: Foi o primeiro nome cogitado.
4: Aí você bota 4 milhões de pessoas.
1: É, não, e olha só, o show faz parte da turnê Las Mujeres Ya No Lloran. As mulheres já não choram. A apresentação contou com participações da Anitta, da Ivete Sangalo, do Caetano Veloso, da Maria Bethânia e a bateria da Escola de Samba Unidos da Tijuca. O show terminou por volta da uma e meia da manhã, sob a lua de Copacabana. A Shakira reuniu sua alcateia, que é o nome do seu fã-clube, em uma noite histórica. E olha só como nem todo mundo bota 2 milhões em Copacabana, Júlio. Primeiro no ranking, Lady Gaga, maio de 2025, 2,1 milhões de pessoas.
4: A estrutura vai aumentando ano a ano, né, amigo?
1: Em segundo lugar, Shakira, maio de 2026, 2 milhões de pessoas.
4: É a mesma. Quem é que contou isso aí?
1: Em terceiro lugar,
0: Prefeitura
1: tem um cara,
0: do Rio de Janeiro.
1: Tem um cara contratado pela prefeitura que conta pessoa por pessoa.
4: Bota uma pulseirinha.
0: Ah, eles dão uma estimativa, né? Mas mesmo assim, gente, é muita gente.
1: Madonna, em maio de 2024, 1,6 milhões. De pessoas. Então é o ranking aí dos três, todo mundo no Rio, né? Que é o nome do evento.
4: Vai ser a Joelma.
1: A Joelma.
0: Mas foi muito emocionante. Teve uma parte, eu cheguei a assistir esse vídeo, essa parte foi a hora que eu liguei e tava passando, inclusive, dela fazendo show, né? Falando que seria em homenagem a todas as mulheres, que temos mais de 20 milhões de mulheres que são mães solteiras, mães solos e que fazem de tudo, né, para poder criarem então seus filhos, trabalhar, fazer tudo e mais um pouco, né? Que as mulheres, elas não têm só uma profissão, né? Elas têm umas 50 e dão conta das 50, né? E mais ainda criar os filhos.
3: De multiprofissões.
0: Então, então foi muito bacana e justamente por ela falar, se esforçar, né, em falar português, tem um carinho muito grande também pelo Brasil, enfim, é nossa conterrânea aqui.
4: O show atrasou um pouquinho, né?
1: Sim, atrasou mais de uma hora, né? Eu não sei qual foi o motivo.
4: Ah, o pai dela, alguma coisa com o pai.
1: Ah, bom. Eu não me aprofundei no assunto, não vou opinar, viu? Não vi vídeo curto.
0: Não sei também.
1: Pra gente finalizar aí pro WhatsApp, mulher perde a memória após fazer força demais pra evacuar no banheiro.
0: Meu Deus.
1: Evacuar é fazer suas necessidades, né?
0: A gente diferente sabe do... o que, que é evacuar.
1: É diferente do que o Patrick botou no roteiro aqui, né?
0: A gente sabe.
1: Um caso médico inusitado e assustador viralizou após uma mulher de Hong Kong relatar ter perdido 10 anos de memórias imediatamente após fazer um esforço hercúleo para evacuar. O episódio, embora pareça bizarro, tem uma explicação científica e é conhecido na medicina como amnésia global transitória, AGT. Segundo o relato, após o esforço no banheiro, a mulher não conseguia se lembrar de eventos ocorridos na última década. O estado de confusão mental durou cerca de 8 horas, período após o qual ela recuperou a memória, embora não se lembrasse de nada do que aconteceu durante o próprio surto de amnésia. Embora os sintomas sejam desesperadores, a amnésia global transitória é, como o nome diz, temporária. Na maioria dos casos, ela retorna totalmente em até 24 horas. Não deixa sequelas neurológicas permanentes e a taxa de recorrência é considerada baixa.
4: Já tentou esquecer das dívidas, mas elas voltaram depois. 8 horas
0: de
4: depois.
0: 24 horas voltaram.
1: Já tinha ouvido falar dessa?
3: Nunca.
4: Não tinha ouvido falar, mas.
0: Novidade.
1: Mas vai estudar na medicina ainda, vai chegar lá, né?
3: Mas
4: faz sentido, né? Isso poder acontecer.
1: Teria algum período da tua vida que queria esquecer, Júlio?
4: Teriam vários.
0: Então as mulheres grávidas poderiam também ter, né? Porque fazem esforço, muito, né? Muita força num parto, né?
1: É, podemos abordar esta pauta com algum dos nossos coordenadores da medicina aqui, né? Na sexta-feira, que normalmente a gente conversa com o pessoal da medicina. A gente pode abordar esse assunto.
0: Perguntar,
1: Vamos pedir pro Patrick marcar aí pra gente. Bom, era isso. Vamos pro WhatsApp? A nossa audiência aí,
0: será
1: que
0: o pessoal
1: trouxe
0: acordou?
1: Manchetes?
0: Manchetes?
1: Culinária. Mas tô com fome, falar nisso, eu tô com fome, né?
0: Bom dia, rapidez com carne moída, prático e mata fome. Prático pra semana, pode fazer vários e congelar, é só preparar na hora da fome. Quero muito ingresso, Gabriela Silva. Bom dia, Gabriela.
1: Rapidez é panqueca pronta.
0: Rapidez é aquelas massinhas, tem a tradicional e tem a integral também, são bem boas. Temos a áudio.
3: Tem doce, né?
0: Integral. Temos aqui. Bom dia, bancada. Seus lindos, uma receita rápida e nutritiva para café da manhã. Uma frigideira untada, coloque uma fatia de queijo, 2 ovos, mexe bem. Depois, amassar meio abacate, come. Pensa numa delícia. É um ovo mexido com queijo e abacate. Isso. Pela cara dos meninos, eles não gostaram, mas eu acho que deve ficar bem gostoso.
1: Eu gosto de...
3: Nunca provei abacate.
0: Cássia Zucchetto nos manicou aqui.
1: De jeito nenhum, abacate?
3: De jeito nenhum.
0: Eu amo abacate.
1: Abacate é bom.
3: Como
0: vitamina.
3: Não conheci, mas também...
0: Bom dia, galera da Rádio Mix. Ramiro, qual a última vez que os azulzinhos jogaram contra o 11? Abraço e boa...
1: Contra o 11. Todo jogo tem um cara expulso contra o Grêmio. Abraço. E o Grêmio se atrapalha com ele mesmo.
4: É da mesma maneira que anulam todos os gols do Grêmio.
1: Thaís é colorado ou gremista?
3: Colorada, né?
1: Olha aí, ó. Finalmente, cara. Finalmente. Só bota um gremista pra trabalhar comigo.
0: Flávio Conceição mandou aqui pra gente. O restante é áudio, Ramiro.
1: Vamos lá. Vamos ouvir esses áudios aqui pra depois a gente entrar no Espaço Ubra no segundo bloco.
5: Bom dia, bancada. Tudo bem? Vou falar uma receita rapidinho aqui, porque eu tô trabalhando. Com R$50, baratinho, rápido. E pra impressionar quem vai jantar contigo, almoçar.
1: R$50.
0: Ó, gostamos.
5: Um risoto de nozes e gorgonzola. Tu gasta R$50, faz uma receita boa, fácil e impressiona qualquer pessoa. Abraço, bom dia.
1: Mas como é que é a receita?
0: Faltou os ingredientes da receita.
1: Arroz com gorgonzola, só isso?
0: Não, arroz, amêndoas, né? Nozes e gorgonzola. Tá, risoto de nozes com gorgonzola. Tá, a gente sabe como é que faz um risoto, mas tinha que passar. Qual é o nome dele? Vamos pedir pra ele passar a receita, né?
1: Deve ser derreter o queijo, arroz pronto, derrete o queijo, rala as nozes e joga o queijo por cima.
0: É que pra preparar o risoto tem vai vinho, vai um caldo de legumes.
4: Várias receitas.
1: É o Lopes.
0: Ele tem que ensinar como que faz a receita, manda aí de novo.
1: Lopes. Vamos lá, com o próximo aqui.
6: Bom dia, meu povo da Rádio Mix. Então, pra mim uma receita top, rápida, básica e que funciona muito é aquela receita de uma panela só. Né? Então, eu cozinho uma massa, separo ela e naquela mesma panela já coloco um pouquinho de óleo e frito ali, ó, um bacon ou uma calabresa ou até mesmo os dois juntos, né? Volto aquela massa na panela, coloco ali um creme de leite e largo umas 2-3 fatias de queijo e mexo. E faço aquela receita, aquela carbonara fake, digamos assim, rápida e fácil. E que mata a fome. É assim, ó, 100% de sucesso.
1: Tá bom, tá ótimo.
3: É fica
0: bom, hein?
4: Bota o molho shoyu, amendoim.
0: Creme de leite com
4: e amendoim, cara.
0: Já fica bom.
1: Vamos lá com mais uma aqui.
7: Bom dia, pessoal da Mix. Uma ótima semana aí. Pra toda a bancada aí. Que Deus abençoe. A receita rápida e fácil de fazer é panqueca de frango com requeijão ou catupiry. Essa semana, desde sexta-feira, eu fiquei só cozinhando essa parte aí, que a gente trabalha como delivery em casa.
1: Olha!
7: Eu fico cuidando das minhas filhas. Se tiver ingresso pro cinema, eu agradeço. Obrigado, hein?
1: Valeu, Jefferson.
0: Boa receita. Bom dia, boa receita. Gostamos.
3: Prática.
1: Vou favoritar aqui o Jefferson. Gostei da receita. Lembrando que é a melhor, né? Hoje a gente vai dar, é a melhor. Essa aqui eu já gostei. Sabe, eu vou falar rapidinho aqui antes do próximo, uma receita rápida e uma coisa que eu gosto muito. Lentilha.
3: É muito bom.
1: Lentilha. Alho, cebola, frita bem no óleozinho. Depois tu larga uma linguiçinha calabresa, daquelas fininhas. Frita bem. Aí tu enche de água e deixa ferver. No que ferver, tu bota ali 4, 5 batatinhas bem picadinhas em cubinhos. Inhazinha, bota a lentilha junto. Inha. Bota a lentilha com a batata. Deixa ali uns 40, 45 minutos. Vai ficar uma lentilha espetacular.
4: Isso, a lentilha cozinha rápido pra caramba. 40 minutos, tu acabou com a lentilha.
1: Não. 40 minutos ali.
4: Não, é rápido a lentilha.
0: Amigo. Não, ele tá falando na panela de pressão.
1: Não, panela de pressão é mais rápido ainda.
0: Ah, bom.
1: É deixa meia hora. Meia hora no mínimo.
0: Na panela normal, meia hora.
3: A lentilha novo, cozinhando? Eles colocam pé de porco, né? Ah, não sei se
1: pode. Não, tem gente que bota tudo, né? Eu tô falando tipo a receita feijoada. Rápida, assim. Ah, tá. A minha avó bota um porco inteiro dentro da lentilha. Mas, cara, lentilha é uma maravilha, né?
4: Muito bom.
1: É muito, muito prática também. Deixa eu ver aqui mais um áudio.
8: Bom dia, gente. Bom dia, bancada do Jornal da Mix.
0: Bom dia.
8: Minha receita é uma receita de uma coisinha para beliscar, assim, que compreende até nós fits e pessoas de dieta, que é o brócolis ao molho. Então, dá um sustinho no brócolis, assim, no vapor, para ele dar uma maciada. Corta a cabecinha do brócolis na metade, esmaga com o fundo de um copo, coloca sal, pimenta, fiozinho de azeite de oliva, queijo parmesão e bota no forno. Ele Nossa. Fica crocante, queijudo, fica um troço delicioso.
0: Que delícia.
8: Beijo pra vocês e boa semana.
0: Vai ficar bom.
1: Obrigado, foi a...
0: Gostei.
1: Bruna Witzmann.
4: Show.
1: A Bruna Witzmann.
0: Fit e deve ficar uma delícia, né? Porque tu que vai queijo fica bom, ainda mais gratinado.
1: Ah, qualquer coisa. Queijo e bacon funciona com qualquer coisa, né? Deixa eu ver aqui. Ele botou, tá, esse aqui é texto, desculpa, vou deixar como não lido, a gente lê no segundo bloco, tá, Josi?
0: Ah, tem um aí, o 1885 é áudio.
1: A última aqui. Pra gente ir pro intervalo.
9: Pix, bom dia, bancada. Ótima semana pra nós. Cara, a receita top, fica uma delícia pra tomar de café da manhã, rapidinho. Coloca dois ovos pra cozinhar, separa a gema das claras, depois de cozido. Amassa as gemas com um pouquinho de maionese, maionese normal mesmo. Junta as claras bem picadinhas naquela gema com a maionese e coloca no meio do pão. Rapaz do céu, é o famoso sanduíche japonês, fica uma delícia assim, ó. O negócio é fora de série. Queria o ingresso pro GNC aí, valeu.
1: Ó, vamos salvar, receita rápida e prática que depois a gente vai decidir, tá? Então nós vamos...
0: Uma receita de ovo diferente, né?
1: Receita de pão com ovo.
3: Eu tenho que separar a clara da gema, já me cansa.
0: Cozido, tu vai separar a parte branca da geminha
3: ali.
0: Ah,
3: bom, é prática.
0: É.
3: Tá, cozido.
1: Ah, sim, é, tu tira ali, só descasca.
0: Descasca e separa, e aí só na hora de misturar...
4: Com garfo e volta tudo junto.
1: Nós vamos para um rápido intervalo. Daqui a pouquinho voltamos com o Espaço Ubra aqui na 107.1 FM, a frequência clássica do FM Gaúcho. Volte conosco.
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1: É o melhor mix do Brasil, faltando 18 minutos para as 8 horas da manhã, neste dia 4 de maio de 2026. Lembrando que entramos efetivamente no Maio Solidário da Ubra, então fique ligado nas nossas redes sociais, arroba UbraTVOficial, arroba MixFMPoa, arroba CavaloCaramelo.oficial. Cafezinho, programa Ponto Cafezinho, por ali a gente vai estar divulgando todas as ações que a gente vai realizar durante esse mês, para nunca deixar esquecer o que aconteceu em maio de 2024, quando mais de 50 mil pessoas, se eu não me engano, aqui em Canoas, ficaram desabrigadas. Só na Ubra foram abrigadas 8 mil, né? Mas na cidade toda, 50 a 60 mil pessoas ficaram ficaram desabrigadas naquele maio de 2024 durante as enchentes, e a Ubra não vai deixar esquecer isso, vai sempre transformar o mês de maio em um mês de solidariedade, sempre ajudando, independente de ter a enchente ou não, né? Porque mesmo assim tem gente precisando. Então, vamos ter campanha de doação de sangue, vamos ter campanha de doação de roupa, campanha de doação de alimento, vamos ter jogo beneficente com ex-jogadores da dupla Grenal, entre outras tantas ações que a gente vai trazer aqui para vocês ao longo dos dias e também, como eu falei, nas nossas redes sociais. 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Abraço pro Jaime Ribeiro, lá o carioca da Mais Prime.
0: Abraço.
1: E agora no Espaço Ubra, estamos onde que é destinado, né, para a comunidade Ubra, para todos os aspectos que envolvem a Ubra. A gente está recebendo o professor de Direito, o Everson Alves, para falar sobre o período de regularização eleitoral que segue até esta quarta-feira, 6 de maio. Para quem serve e como é feita a regularização? Tudo bem, professor? Seja bem-vindo. Uma ótima manhã de segunda-feira.
4: Bem-vindo aí, professor.
0: Bem-vindo.
15: Bom dia, pessoal. Um prazer estar novamente aqui na Rádio Mix. E agora chegando no, na finaleira aí do, do período, né, que dá para que as pessoas, os eleitores, podem fazer a regularização do cadastro eleitoral, né? Nosso cadastro eleitoral, ele é um dos sistemas, um dos bancos de dados mais importantes e completos que existe no Brasil, seja pela, já pela impressão digital, né, a biometria. E os dados todos que ele armazena. E agora, na quarta-feira, dia 6, então é o último dia que a gente consegue fazer essa regularização. Após isso, no dia 7, o cadastro fecha e ele só reabre após o segundo turno, né? Então é importante, nesse período, quem ainda não tirou o título eleitoral, jovens, de a partir dos 15 anos, que façam, que façam aniversário até a data da eleição, né? Que vão fazer 16 até a data da eleição, já podem tirar seu título eleitoral. Lembrando que a votação, ela torna-se obrigatória a partir dos 18 anos, né? Entre 16 e 18 ela é facultativa, e também é facultativa a partir de 70 anos, né? Então, jovens podem tirar o seu título eleitoral. Quem precisa transferir, né, fazer transferência de domicílio, esse ano passei a morar em Porto Alegre ou fui morar em outro município, né? Também, esse é o período, né, o último prazo para que faça a transferência do domicílio eleitoral. Atualização de dados cadastrais, mudança de nome, principalmente, isso é uma questão bastante recorrente, né? Especialmente ainda em mulheres, né, que quando casam alteram o sobrenome, né, que é o mais comum. Lembrando que também homens, né, podem adotar o sobrenome da esposa, né? Isso é uma prática também, já conheço até alguns, mas é muito menos comum isso. Então, quem tem alteração, dados cadastrais, pode também fazer isso até o dia 6, né? E aquelas pessoas que têm alguma pendência, né? E as pendências mais comuns que a Justiça Eleitoral encontra é quem deixou de votar, né, nas últimas eleições. Quem deixa de votar 3 eleições seguidas...
1: E não justificou, né?
15: E não justifica, né, o motivo de não ter votado, tem o título suspenso, né? E lembrando que eleições, por exemplo, Porto Alegre e Canoas são municípios que têm 2 turnos, tu já mata, se tu não participar dos 2 turnos ali, já são 2, né? Mais uma, tu já tem o título suspenso. E a suspensão do título eleitoral, ela ocasiona não só a impossibilidade de votar, mas também outras diversas situações. Por exemplo, emissão de passaporte.
4: Cargos públicos,
15: cargos públicos, assumir cargo público.
1: Eu posso dar um testemunho sobre essa transferência. Eu sou de, natural de Porto Alegre, moro em Canoas há 24 anos e nunca tinha transferido meu título. 2024 eu transferi e, cara, é muito rápido. É muito rápido. A gente fica assim, bah, mas eu vou lá, vou perder meu tempo. Eu fiz em meia hora. Meia hora.
15: Tu sabe que até o dia 6 de abril, um mês atrás, era possível fazer isso totalmente pela internet. Né? Desde que tu já tivesse coletado a biometria, tu fazia diretamente pela internet. O que eles pedem geralmente é que tu envie um comprovante de residência, né, para o local onde tu estás transferindo, e faça uma selfie com o teu documento, né, para comprovar que é tu. Então, era muito. Até lá era muito, muito mais tranquilo. Desde o dia 6 de abril, aí, por uma questão de operacionalização, né, só está podendo fazer essas alterações, enfim, no cartório eleitoral, diretamente no centro, aqui em Canoas, no Centro de Atendimento ao Eleitor, que também tem em Porto Alegre. Então, quem precisar, né, fazer isso até quarta-feira, pode procurar o Centro de Atendimento ao Eleitor aqui em Canoas, que ele fica na rua Avenida Guilherme Michel, 6080. É ali o prédio da Justiça Eleitoral.
1: Isso, bem no centro.
15: Né? E tu vai ser atendido. Inclusive, a Justiça Eleitoral estava com um plantão nesse final de semana, né? Estava atendendo lá do meio-dia até as 5 da tarde. E vai continuar atendendo também até quarta-feira.
4: Professor, a gente tem alguma ideia de percentual de pessoas que têm a biometria, das que não têm, mais ou menos?
15: Não tenho esse dado aqui.
4: Mas o número é menor, eu acho, né?
15: O que acontece é, até 2020, a Justiça Eleitoral vinha com uma campanha muito forte, né, para que se passasse a ter 100% da população, dos eleitores, com biometria. 2020 vem a pandemia, né, todas as restrições, e aí tem uma arrefecida, né? Então, 2020 não precisava, né, fazer isso.
1: O próprio 2024, o Tribunal Eleitoral de Canoas aqui, ele estava perto da área alagada, então era bem difícil o acesso ali.
15: Perfeito.
1: Até certo ponto.
4: Quantas pessoas devem ter perdido o documento na enchente, né? E não tem a biometria ainda e talvez não estejam qualificadas para votar, né, nessa eleição.
15: Perfeito. E então, de 2020, o que faz e aumenta muito o percentual, posso até procurar esse dado para ti, mas o que aumenta muito o percentual é a integração que a Justiça Eleitoral faz com a Polícia Civil. Né? Então a Polícia Civil já tem, quando tu vai fazer, ou o próprio Detran também, mas os sistemas são interligados do governo do estado, né? Tu consegue, tu faz lá todos os teus.
4: A carteira de identidade mudou, né?
15: Carteira de identidade
4: também.
15: Inclusive,
4: sem custos, para quem não tem ainda e vai fazer pela primeira vez, não tem custos, né? Por essa mudança aí.
1: O que eu achei legal também, o professor Everson, no Tribunal de Justiça Eleitoral. Que tem, para quem tá fazendo o primeiro título, né, com 16 anos, tem ali a urna e tu já pode aprender ali como fazer para votar, né?
4: Simular,
1: né? A simulação,
15: Não só para quem tá. Quem quer testar, porque as outras pessoas realmente já passaram, provavelmente, por um processo eleitoral, né? Já conhecem a urna, né? Mas a urna também é uma. Às vezes é. Talvez até pela campanha de desinformação que há a respeito da credibilidade das urnas, ela acaba sendo um bicho, né, para algumas pessoas, né? Eu fico.
4: Em tecnologia tem gente que se assusta, né?
15: Então, mas não é nada demais, né? A gente está totalmente adaptado ao celular, a coisa. A
4: urna intuitivo, né?
15: É intuitivo, né?
0: E professor, e quem é de outro estado? É o mesmo trâmite
4: de justificar
0: ou de querer
15: o mesmo
0: trocar
15: trâmite.
0: O.
15: Porque no direito eleitoral, há o que a gente chama de conceito de domicílio eleitoral, ele não é o mesmo do que seria no domicílio civil, enfim, como a gente se determina na vida que rege nossas relações privadas. O que eu quero dizer com isso? Por exemplo, eu tenho meu título eleitoral na cidade de Maçambará. Maçambará, aquela da música, parecia uma tormenta cruzando em Maçambará. E isso, ela fica entre Itaqui e São Borja. E eu não moro lá. Tá. Mas eu tenho relações com a cidade. A minha esposa, ela foi vereadora durante 3 mandatos lá, né? Nós temos familiares, né? Amigos lá. Então, o conceito de domicílio eleitoral me permite eu estar inscrito num município onde eu não more, mas que eu tenha relações. Assim como, por exemplo, hoje trabalhando aqui na Ubra, em Canoas, eu tenho a possibilidade de transferir o meu título para Canoas, porque eu tenho uma relação profissional com esse município, né? Mas tem uma situação que aí é bastante interessante, e nestas eleições gerais, que a gente chama, que são as eleições
1: majoritárias,
15: estadual, sim, também, mas as eleições para eleger, né, deputados, presidente, governadores, senadores, isso é o que a gente chama de eleições gerais. Há o que a gente chama de voto em trânsito. Tá? O voto em trânsito que é o que eu vou acabar fazendo, né? E eu faço isso recorrentemente. Eu mantenho o meu domicílio eleitoral lá na cidade de Maçambará. Eu não vou fazer a alteração agora até o dia 6. Mas em determinado período, que vai do dia... Estou me socorrendo aqui da minha anotação. Dia 20 de julho até o dia 20 de agosto, eu entro em contato com a Justiça Eleitoral e peço o meu voto em trânsito.
4: Tem que solicitar?
15: Eu solicito para que eu possa votar em Porto Alegre.
4: Interessante.
15: E isso é permitido porque a eleição é uma eleição estadual, ou federal, né, no caso também. Então
4: a urna vão aparecer os candidatos da sua cidade lá daí no dia?
15: Não, porque essa eleição não é municipal. Essa é a diferença para a eleição municipal. Uhum. Né? Porque aí seria
1: essa é federal e estadual.
15: Então, assim, os mesmos candidatos, a mesma base de candidatos é a mesma para o estado inteiro. Então, eu consigo, com esse aviso prévio à Justiça Eleitoral...
16: Não anular e votar em trânsito.
15: Isso, eu voto em trânsito, eu vou poder votar para todos os cargos, né? Mas desde que eu faça essa comunicado, porque aí a Justiça precisa também me direcionar para alguma sessão aqui em Porto Alegre.
4: Imagina,
15: né,
4: Ramiro, comunica que vai no dia, tem que viajar para a cidade.
1: O Ronaldinho Gaúcho.
16: Não, eu perguntei em questão de tempo, porque quando eu transferi meu título de São Paulo, que eu fiquei morando lá 15 anos para cá, quando voltei, ele não foi rápido, ele demorou uns 15, 20 dias. Não foi assim, rapidinho, porque não era do estado. Então, esse é meu questionamento, tipo, alguém de fora, de porque estado. A gente tem um tempo pra...
15: Mas agora, como essa agora alteração, né, com o fechamento do cadastro, ele tem que ocorrer até o dia 6.
1: Quarta-feira.
15: Senão, depois disso, o sistema realmente tranca e não... E esse trancamento, essa trava no sistema, é justamente para que a Justiça Eleitoral possa organizar a base de dados, né? Ela tem que pegar, ver exatamente quem vai votar em qual lugar, né? Eventualmente aglutinar alguma sessão com outra, né? E então, por isso que há essa alteração. Bom, eu vou lembrar, eu ia fazer dar uma continuidade numa coisa que tu falou. Mas eu vou lembrando.
1: Enquanto isso, eu aviso aqui, o Jaguarada, que só fica reclamando do político A ou do político B, ou do lado A ou do lado B na rede social, regulariza até dia 6 de maio, aí tu pode escolher quem é que vai governar.
4: Reclamar
1: o teu
4: não
1: país,
4: vai
1: o teu
4: nada,
1: estado. Ficar gritando em rede social não vai adiantar. Vai lá no Tribunal Eleitoral, regulariza o teu título de eleitor dia 6 de maio, aí tu vota em quem tu quiser e não fica enchendo meu saco na rede social.
16: Uma pergunta.
1: Desabafo.
16: Como que é escolhido os mesários? Que a gente sempre via na época de colégio, né? Ah, qualquer pessoa pode ser escolhido. Como é que se escolhem os mesários?
15: Tem basicamente duas formas, né? A primeira e a Justiça Eleitoral faz uma campanha para isso, para tu se candidatar, né? Para tu se voluntariar a ser mesário, né? Então, qualquer cidadão, né, que desde que... Geralmente, são escolhidas pessoas que não têm algum vínculo com...
4: Partidos políticos.
15: Com candidatos. Mas, assim, não há um impedimento de alguém filiado a um partido político ser mesário, né? E não havendo, e geralmente não há, né? Não se chega a... Não se completa, né? Essas vagas com voluntários, aí sim a Justiça Eleitoral ela parte de um cadastro, do próprio cadastro que eles têm lá, de pessoas que têm atuação na comunidade, né? Que geralmente professores.
4: Como tem gente que gosta, né, Ramiro, de ser mesário ali, fica de resenha o dia inteiro.
16: Por isso que eu perguntei, porque às vezes tem.
4: Como tem gente que foge
1: de ser mesário. E quando é. Cidade...
16: E tu pode dizer, se tu for escolhido, tu pode dizer que não quer.
15: Tu pode justificar, porque e aí a justificativa ela vai ser analisada pelo juiz eleitoral. Tá? Então, porque como ele é um serviço, né, é considerado um serviço que quando tu é convocado, ele é obrigatório, então tu tem que justificar que tu não pode, por ele, em razões. Não estarei aqui no dia da eleição, ou tenho uma viagem marcada. Então tá, então justifica isso e aí o juiz analisa e pode deliberar, né? Lembrando que ser convocado para ser mesário e não comparecer, isso inclusive configura uma infração penal, né? Mas, é importante quem foi convocado, que está sendo convocado nos próximos dias, que responda à Justiça Eleitoral, né? Diga sobre a eventual impossibilidade, né? Ou, havendo a possibilidade, apesar de ser realmente passar o dia lá, mas também é um...
0: Tem um benefício, né?
15: Serviço diferente, né? Que tu vai fazer. E tem alguns benefícios de folgas no trabalho,
4: funcionário,
15: né?
4: Funcionário público, principalmente, né? Ganha um dia de folga ou dois. Não,
1: professor Everson Castro, do Direito aqui da UBRA, coordenado pela... queridíssima professora Franciele Marisco, nossa coordenadora do curso, obrigado por todas essas explicações. Poderíamos ficar batendo papo mais meia hora aqui, mas falta um minuto para acabar o programa. Muito obrigado.
15: Só para finalizar, se tu fizeres alteração no voto em trânsito e tu resolver não estar em Porto Alegre ou ir para Maçambará,
4: vota igual.
15: Não vota.
4: Ah, e não
15: porque,
4: vota.
15: Porque aí a tua base de dados passou a ser... para aquela eleição em Porto Alegre ou no Entendi. Município, tá bem?
1: Muito obrigado.
15: Muito obrigado mais uma vez, sempre à disposição.
1: Obrigado, professor. O espaço é da comunidade UBRA. Os vencedores dos ingressos já selecionei aqui, tá? As dois. A Bruna Witzmann e o Tomás Castro. Então, os dois favoritados ali, tá? Foram as melhores receitas, as mais completas. As mais completas. Obrigado, valeu pela estreia, Thaís Mendes Rodrigues.
3: Obrigada, gente.
1: Chamo só de Thaís Mendes, Thaís Rodrigues. O que prefere?
3: Pode ser.
1: Só de Thaís?
3: Isso.
1: Tá bom, então. Thaís é nossa nova colega, vocês vão conhecê-la ao longo dos dias aí. Valeu, Julinho. Valeu,
4: Ótima Josi. Semana.
15: Beijo, vamos. Até amanhã.
1: Um abraço pra todo mundo. Voltamos amanhã, 7 da manhã. Até lá. Tchau, tchau.
3: Tchau,
1: Pedrinho.
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23: Tô de volta no teu segundo, chamando a atenção de quem vem do litoral pra capital pela freeway ou da região metropolitana. O que que acontece? Tem relato de ocorrência junto a 116, sentido capital. Mas esse trânsito começa a trancar desde antes do acesso a Assis Brasil. É isso mesmo, todo esse trecho tá bem trancado. Então, quem tá nesse trajeto agora, muita calma. 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
10: Você acha que vai te inspirar, vai cair bem pra você, no seu estado de espírito aí, naquilo que você tá sentindo? É só você pedir. Eu sou Diego Baroni e já tô de olho aqui nas notificações do WhatsApp da Mix, esperando o seu áudio e querendo tocar a sua música. Então grave esse áudio aqui pra gente, dizendo o seu nome, a cidade onde você mora, muito importante pra gente dar moral aí pra tua região, e escolha o som que você quiser.
25: Aqui é Henrique Fonseca do Rio de Janeiro, Barra da Tijuca. Toca aí o Pearl Jam, Alex Kiss. Abraço.

Mix agora 8h12, Madonna com Sabrina Carpenter, um encontro de gerações, duas divas, né, cara? Fantástico, hein? Eu diria que seria aqui, vai a rainha do pop com a Sabrina, que é uma das princesas do pop, sem dúvida nenhuma. Like a Prayer. 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
1: Bom dia, Rádio Mix. Sou Robson de Esperança, Paraíba. Ouço a Mix Campina Grande. Queria ouvir a música Gorillaz. Bom dia, um abraço.
0: Paraíba, pois é, Campina Grande, legal demais, obrigado, viu, Robson? Vamos lá com a banda virtual Gorillaz, Feel Good Inc. Esse som é bacana demais.

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1: Bom dia, Mix. Eu sou Maria Eduarda, daqui de Brasília, e eu gostaria de ouvir Lose Yourself do Eminem. Um beijão.
0: Simpatia, hein, Maria Eduarda, em plena segunda-feira, com essa alegria na voz. Muito bom, hein? Um salve para Brasília, cidade também sintonizada no melhor mix do Brasil. Vamos então com Lose Yourself.
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0: Mix agora 8h24, Eminem, Lose Yourself.
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0: 11 98340 8000. Grava o seu áudio, participe do Pede no Zap, o programa de pedidos musicais aqui da Rádio Mix, que volta já.
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0: Aqui, Diego Barone, aquele cara das dicas de filmes e séries aqui da Rádio Mix. E agora vou te indicar um filme pra você rir fácil do início ao fim, 10/10, tá? Chamado A Colega Perfeita, da Netflix. É a história de Devon, uma garota tímida que tem uma dificuldade muito grande em fazer amizades. E a preocupação dela agora, que vai pra faculdade, é quem vai querer dividir o quarto com ela. Até que aparece a Celeste, uma mina doidinha, bem espontânea, faz e diz o que quer, e as duas ficam amigas muito rápido. E elas vão formar uma dupla inseparável e tudo, só que, bom, aí você vai ter que assistir, mas posso te adiantar que o filme tem um ritmo alucinante, cenas hilárias, constrangedoras, revoltantes, surpreendentes e muito bem pensadas e construídas. A trama é direta e traz no roteiro uma reflexão sobre os limites de uma amizade sem ser piegas, e com certeza você vai se identificar com uma situação ou outra, além do final que é ótimo e criativo. Eu simplesmente adorei o filme A Colega Perfeita, da Netflix. Me segue no Instagram para mais, @ Diego Barone no ar, e lá tem o link do canal Kryptonita no YouTube, onde eu apresento vários conteúdos desse universo.
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3: Um ouriço foi resgatado pelos bombeiros após ficar preso em fios de telefonia em Bento Gonçalves. O animal subiu um poste no bairro Botafogo e ficou a vários metros do chão. Após o resgate, foi levado a uma ONG que fará sua devolução à natureza.
4: Ah, bom. Como é que é um ouriço? Conseguimos resgatar eles.
5: Foi tu, Elon?
4: Com licença, eu estava sendo voluntário do CEF do bombeiro. Tá. Eu era o voluntário do CEF, eu não era o CEF voluntário. Tá, o voluntário do CEF. Conseguimos fazer
5: o que eu faço do chefe?
4: Não muito sério.
5: Tá. Amarrar um cadáver, essas coisas assim.
4: Achei que teria um cadáver. Isso é
6: sério. Amarrar um cadáver.
4: Infelizmente, fiquei com a mão toda. Dá uma olhada na minha mão.
5: Olha
4: minha mão. Cheio de furo. De furo do ouriço.
7: O ouriço querendo ligar pra mãe e os bombeiros lá tirando.
5: Eu imaginei agora uma tomata vermelha com uma escadinha atrás, tá ligado?
4: Era assim mesmo.
5: E o ouriço.
4: Fala, mãe. Consegui ler aqui, mãe. Não, e sem sirene. Era eu atrás.
6: Os caras não abrem? Bata trialto aqui, meu.
3: Vai, que loucura.
4: Vamos dar os fios tudo aqui agora.
6: Achei que era um coqueiro, velho.
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9: O destaque da informação agora na Mix, no teu segundo, é para quem vem de Canoas para a capital pela 448. Muita atenção, segunda movimentada no trânsito. Quero te falar que tem relato de ocorrência na 448, sentido capital, próxima ponte Estaiada. O que, que vai ter? Tranqueira, sim. No trajeto da 448 são mais de 3 quilômetros de uma grande retenção sentido capital. Então, muita calma nessa hora, tá? 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E segue por aqui na Mix. Já já eu volto com outras informações pra ti.
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1: Bom dia todo da Mica. Sou Marilza de Andradina e gostaria de ouvir Nickelback, qualquer uma delas. Bom dia a todos.

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1: Mix agora 8h41, Jota Quest é a música que acho que nós vamos tocar agora. Tô antecipando as coisas aqui, mas na verdade tocamos Black Eyed Peas, Just Can't Get Enough.
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1: É que já tô sabendo a próxima música que vai tocar por causa dos pedidos que não param de chegar aqui no zap da Mix. Muito obrigado, inclusive, você que tá participando. 11 9 8 3 4 0 8 mil. Então vamos abrir esse áudio. Será que é o Jota Quest mesmo?
3: Bom dia, Rádio Mix. A melhor rádio do Brasil. Aqui é o Dorão de Presidente Prudente. Gostaria de ouvir Jota Quest, Fácil. Grande abraço a todos. Um bom início de semana.
1: Presidente Prudente no interior de São Paulo, viu? Enfim, aí fica fácil. Quando eu tenho a informação da música que vem, fica fácil falar que era o Jota Quest, né? Mas você viu como é fácil participar do Pede no Zap. Só gravar o seu áudio aqui no 11 9 8 3 4 0 8 mil.
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0: começa agora 8h48, Imagine Dragon Thunder
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0: 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Vamos lá atender mais um pedido musical direto do WhatsApp da Mix. 11 98340 8000. Quem que vem agora?
2: Bom dia, galera da Mix. É o Márcio de Petrópolis. Gostaria de ouvir a música da Shakira, Estou Aqui.
0: Petrópolis, no Rio de Janeiro. Será que você tava em Copacabana, sábado, assistindo a Shakira ao vivo? Que show foi aquele, hein? Espetáculo maravilhoso. A Shakira esbanjando simpatia, a pessoa humilde. Os discursos que ela fez no show, assim, foram realmente impressionantes. E foi, assim, um grande show, fantástico, cheio de hits. Mas Estou Aqui, que é a música que o Márcio pediu aqui, ela tocou, mas ela tocou rapidinho, né? Ali no medley, meio dançante, tudo. Eu senti falta da Shakira parar pra cantar Estou Aqui inteira no show. Não sei se você sentiu isso, você que assistiu, mas enfim, ele tá aí no hype da Shakira, nós também, ela que é bem mais brasileira que colombiana, se a gente for parar pra pensar. Esse é o primeiro hit dela. Duvido você cantar junto com a gente o refrão aqui, rápido como ela canta, hein? Ama, vamos lembrar? Vamos voltar no tempo aqui, porque essa música carrega nostalgia, hein?
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0: Mix agora 8:55, som do The Weeknd, Can't Feel My Face. Aliás, o The Weeknd também se apresentou no Brasil, ele fechou no Rio de Janeiro e também em São Paulo. Ele se apresentou no dia 30 em São Paulo. E neste show, a equipe da Mix estava lá fazendo uma cobertura fantástica. Então, pra você conferir trechos dos shows e algumas curiosidades, você vai lá no nosso Instagram pra ver o The Weeknd em São Paulo. Arroba Rádio Mix FM.
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0: E foi mais um pede no zap. Muito obrigado a você que participou e ouviu. Ainda bem que esse não é o único programa de hoje.
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0: Novidade de música pra você. A cantora Ariana Grande anunciou que vai lançar um novo álbum, tá? E se chama Petal. Vai ter 12 faixas. A Ariana Grande divulgou o lançamento do disco com direito a uma sequência de fotos mostrando sapatilhas e flores, já que o nome do disco é Pétala. O último álbum de inéditas da Ariana Grande havia sido o Eternal Sunshine, lançado em 2024. E esse novo álbum, o Petal, chega às plataformas no dia 31 de julho. Pra ver essa e outras notícias e saber mais sobre o mundo do entretenimento, vai no nosso site radiomixfm.com.br.
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3: Oiê, se tu ama aquela pele dourada, mas não tem tempo ou quer evitar os danos do sol, o bronzeamento a jato pode ser o teu melhor aliado. Esse procedimento é rápido, seguro e entrega um resultado uniforme e natural. Em poucos minutos, tu já sai com a pele iluminada, com aquele aspecto saudável que combina com qualquer ocasião. Além disso, é uma ótima opção para quem tem eventos importantes, como festas, viagens e até sessões de foto. O mais interessante é que o tom pode ser ajustado conforme o teu gosto, respeitando o teu estilo e a tua pele. Ou seja, nada de exageros, apenas realçar o que tu tem de mais bonito. Praticidade, autoestima e resultado imediato em um só cuidado. Essa e outras dicas tu encontra no meu Insta, no arroba nataliacrits. Beijo!
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5: Bora, tá vindo de Canoas pra capital pela 448. Continua um trânsito bem pesado ainda. Teve uma ocorrência próxima à ponte estaiada sentido capital e começa a represar esse trânsito desde passando a praia do Paquetá, sabe? Já começa a trancar. É muito importante tua atenção a mais aquela paciência. Nesse caso, eu acho que a 116, pra quem vem da região metropolitana, apesar do movimento intenso, roda um pouco melhor. 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

0: Mix agora 9:24 é o Justin Bieber, Peaches.
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3: A Mix conversou com o cantor Di Ferreiro e nesse bate-papo o vocalista falou um pouco sobre a história da música Razões e Emoções, sucesso da banda NX Zero. Na verdade, foi um relacionamento que inspirou o Di Ferreiro a escrever essa letra. Ouve aí a história.
4: Eu fiz ela com um pouco até de raiva, vou falar assim, porque eu tava apaixonado por uma menina na época.
5: Uhum.
4: E a menina morava em Jundiaí e aí ela tinha acabado de ter um filho, cara.
5: Caraca, meu.
4: É, a menina...
5: Mas ela sabia que você tava apaixonado por ela?
4: Sabia totalmente que eu tava apaixonado por ela. Ela tinha acabado de ter um filho, ele tinha 6 meses, o moleque. Só que eu me apaixonei pela menina, então eu pegava o carro...
5: Pera um pouquinho. Tem um bom momento aqui. Você se apaixonou por ela grávida?
4: Não, eu me apaixonei antes. Não, depois, desculpa.
5: Não, depois...
4: Depois que ela teve
5: acabado
4: o filho.
5: De ter o filho.
4: Tinha acabado de ter o filho e separou do cara que é o pai.
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0: Mix agora 6 para as 10, é o Post Malone, Sunflower.
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6: 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A Mix bateu um papo com a dupla Ana Vitória e nessa conversa, as cantoras falaram sobre a criação da faixa Pupila. A Ana revelou que essa música nasceu depois que ela e Vitor Clay viram uma frase pichada em um muro. Ouve aí toda a explicação de Ana Vitória sobre a música Pupila.
7: A gente tava no carnaval no Rio de Janeiro. Eu fui passar o carnaval lá e encontrei com o Vitor. É a Ana que tá falando? Encontrei com o Vitor e a gente foi pra um bloquinho de rua. A gente foi com alguns amigos. E aí, na hora que o bloquinho acabou, a gente tava voltando a pé. Tava uma chuva do caramba. E aí a gente viu num muro escrito: quem dilata sua pupila? E aí o Vitor falou assim: nossa, isso daria uma música linda demais. Eu disse: pois escreva. E aí passou um pouquinho, ele foi e mandou o refrão pra mim pelo WhatsApp, o refrão prontinho já, tudo bonitinho.
8: A letra?
7: É, o refrão da música.
8: O refrão da música, tá.
7: Isso, e aí depois a gente terminou ela juntos.
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10: Bora de trânsito, tá vindo da região metropolitana pra capital pela 116, muita atenção, porque tem alguns trechos que tem um trânsito mais represado. Mas eu quero falar mesmo pra ti sobre as chegadas à capital. Região da Castelo Branco e aeroporto estão com retenção. Pra quem tá deixando a capital sentido Vale dos Sinos pela 116, já sabe, né? Em Canoas tem as obras do viaduto da Avenida Inconfidência e tem o quê? Tranqueira, muita calma nessa hora. 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
0: Mix, agora 10 em ponto, está no ar o Super Mix, são 40 minutos de som com aquele poder de cancelar os comerciais e mandar direto assim, uma atrás da outra, e você vai se divertir com as melhores escolhas pra você, uma sequência poderosa com certeza, e vale lembrar você, falando em poder, que nós temos aqui valendo já o prêmio do mês de maio, tá? 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

0: último dia de maio, que a gente vai saber quem é que leva.
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2: Com 48 seleções, a Copa do Mundo fica mais democrática e também mais imprevisível, né? Mais países participando significa mais histórias, mais zebras e também mais emoção. É isso porque aquele jogo tranquilo pode não ser tão tranquilo assim. Sempre acaba rolando alguma novidade, alguma surpresa. E cá entre nós, depois da campanha de Marrocos na Copa passada, alguém ainda arrisca dizer qual será a novidade dessa vez? Bom, não sendo Marrocos novamente, tá bom, né? Isso porque Marrocos tá no grupo da seleção brasileira. Ô, Marrocos, nada de aprontar, hein?
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0: Mix o som da Madonna Lives La Bonita. Faltando 4 minutos para as 11. Já já, vamos matar saudades de 2018.
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3: É por isso que eu sou contra cinema casual.
4: Sabe aquele alívio quando chega em casa? Meu, eu cheguei no sofá, o cara fica dando uma vegetada ali.
5: Coisa boa.
4: No meu sofá e o meu sofá ele é de costa pra janela que olha pra frente.
5: Ah, perigoso.
4: E eu tenho o hábito de deitar, meio que ficar aqui e olhar pra rua.
5: Olhando
4: olhando
5: na varanda.
4: E daí eu tô olhando, tá passando uma família. Pai, mãe, uns 3 filhos. Uma menina se abaixou próximo da minha árvore. Eu escutei meio que o pai dela, vai aí. E continuaram andando e deixaram essa criança ali. A guria estava cagando. Na porta da minha casa.
3: E paga a sacolinha de
4: às 21 horas da tarde. Eu filmei, porque eu não entendi. A guria botando as calças de volta e andando, tipo, ele.
6: Peraí. Uma criança até os seus 3 anos, mais ou menos, tem licença poética pro papai parar
4: não, no meio. Tinha uns 15.
3: Olhando pelo vídeo, eu até achei que fosse a Nath. Olhando pelo vídeo. Em nenhum momento eu fosse uma criança. Eu uma pessoa
4: mas era uma criança. A família seguiu reto, tipo, meteu o louco.
3: Vai, igual o cachorro quando o dono tá sem sacola.
6: Bah,
3: o cachorro faz, ele vem rápido. Mete o louco e vai puxando.
4: Uma pessoa cagou na minha porta.
3: A Nath cagou. Salva de palmas para Simon.
6: Esse foi o Daily.
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0: E você sabe qual é uma das músicas mais premiadas da história? É a faixa Shallow, da Lady Gaga. A música que foi uma parceria da cantora com o ator Bradley Cooper e foi feita pra trilha sonora do filme Nasce Uma Estrela. A música tema do longa fez muito sucesso e acumulou vários prêmios. Podemos destacar aí o Grammy Awards, Globo de Ouro e até um Oscar. Isso sem falar que o single foi direto pro topo das paradas musicais da Billboard. Só pra você ter uma ideia, Shallow ganhou mais de 50 prêmios. Vamos curtir então um pedacinho desse baita sucesso da Lady Gaga.

0: lista das músicas mais premiadas da história, ainda aparecem Formation, da Beyoncé, e o mega sucesso Thriller, do Michael Jackson. Só música boa.
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2: Tá vindo da Zona Leste para a Zona Sul pela Aparício Borges. Muita atenção, porque tem um trânsito bem carregado na Aparício e ele já começa um pouco antes da Pedro Boticário. No cruzamento com Oscar Pereira, aí fica feia a coisa, porque tem relato de ocorrência, tá bem trancado. Vai com calma, tá? 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
0: Mix faltando 6 pro meio-dia, se liga aí. Você curte filme? A Netflix divulgou mais detalhes do longa Enola Holmes 3.

0: E o filme, o número 3, estreia nas plataformas de streaming no dia 1º de julho. 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
1: 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E a Copa do Mundo desse ano tá chegando e promete ser simplesmente gigante. Isso porque pela primeira vez teremos 48 seleções na disputa. Você lembra que antes eram 32, né? Bom, claro que isso aumenta o número de jogos, mas aumenta também a emoção. Ah, e tem mais um detalhe, pela primeira vez na história, a sede será tripla: Estados Unidos, Canadá e também México, recebendo os jogos do Mundial. É uma Copa espalhada pela América do Norte. Olha, já dá até pra imaginar como é que vai ser o clima da festa do futebol.
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15: Tá vindo da zona norte da capital para o centro histórico pela Protásio, muita atenção, porque alguns pontos têm um trânsito mais intenso, já sabe, né? Por exemplo, perto da delegada Li Correa Prado, tá bem lento, depois mais adiante na rótula da Manoel Elias, melhora um pouco, mas próximo Marita Ragô volta a represar. 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Segue por aqui, eu volto logo com mais dicas.
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2: Ai, segundou. Segundou gostosinho, tá
3: segundou.
2: Ligado?
3: Segundou.
2: Ai, eu tô com aquela vibe de fim de semana, feriado ainda. Tô cansado.
1: O melhor mix do Brasil, meio-dia e dois, deste dia 4 do 5. Janeiro, fevereiro, março, abril, maio. 4 de maio de 2026. Não precisa contar, né,
3: é porque
1: cara?
3: Até semana passada era abril. Aí do nada vira maio, o cara tem que...
2: A última vez que eu te
4: semana
2: vi
4: foi passada, Clepton.
3: Era abril semana
4: agora
3: passada.
4: Agora fecharam, então.
3: E sabe qual que é o dia mais maluco do ano?
4: Qual, ué?
3: O 2 de maio.
4: Isso aí foi melhor ainda.
2: Essa foi boa, cara.
4: É de dar orgulho esse programa.
3: Dois demais, galera. Muito obrigado. Essa foi a participação. Hoje eu tô indo nessa.
2: Tá liberado, pode ir embora. Era só o que precisava de pra hoje. Só pra mineiro, né? Só mineirinho fala assim.
3: É, mas a gente... Assim, a cultura gaúcha tem várias coisas a ver com a cultura mineira.
2: Ah, mas eu amo muito o sotaque mineiro, cara.
3: A cultura nordestina
2: eu
3: também.
2: Eu amo, aquele cara que faz mineirinho.
5: Além da comida.
3: E a galera fala que o pão de queijo que a gente come nunca é o pão de queijo de lá. É. Só que o pão de queijo de lá tá lá e eu nunca fui. Então eu não sei como é que é o pão de queijo que eles falam que é diferenciado.
2: E eu acho que
3: desportam
2: os pão de queijo pra lá também.
3: Será?
2: Acho que desportam os marquespan.
3: Mas aí eu acho que daí o cara já vai com o cacetinho. Leva o cacetinho e volta os pão de queijo. Tem que ter uma troca cultural ali pros caras, né? Fazer um brick.
6: Sabe qual é a diferença? A diferença não. Errei. Eu errei. Sabe qual é que é o contrário de Minas Gerais? Manos específicos.
3: Eu achei pronto. Que abertura de semana. Que começo de semana maravilhoso.
2: Vocês dois podem ir embora já, tá liberado. Minas Gerais. Já entregaram hoje, cara.
3: Pra algum lugar esse programa tá indo. Não sei se é pra cima ou se é pra baixo.
7: A piada dele me deu um pouco de timidez. Deixou tímido a piada dele.
2: Foi bem alheia, assim?
6: É pior contar do lado, né?
7: É aquela...
6: Pega por osmose a vergonha. Eu não tô com frio porque eu tô tapado de vergonha.
7: Essa é a hora que eu chamaria pra ir no banheiro. Meu, vamos ali, quero falar contigo.
2: Vamos começar o programa, gente. Olha só, começou a semana, inclusive. Tá aí a bancada rapidão de novo hoje também. Pra não perder muito tempo. Tô sem pauta, inclusive.
3: Só fala presente.
7: Não precisa de pauta. Quem é tu? Tu precisa de pauta pra quê? Tu é o Capu, rapaz.
2: Exatamente, né, cara?
6: Hoje a pauta livre.
2: Pauta livre hoje, cara. Mas temos a bancada de hoje, nosso café pingado, do Billy Joe.
6: Olha aí!
2: A Natália está no DM também, né? Não sei, ela tá viajando, né?
3: Ela foi para um evento, ela tinha falado.
2: É, uma coisa assim, cara. Então a Natália vem só amanhã, tá, gente? Mas pra isso, substituímos a Natália pelo Billy Joy.
7: Bem melhor.
6: Que péssima troca pra vocês.
7: Bem melhor. Bah, bota um corpete nele pra tu ver se ele aceita. Rapaz,
6: tem valor. Bota de salto no 118.
2: Bota de salto na boca aqui pra tu ver.
6: Dançando Shakira em Copacabana.
2: Temos também o Simon do Grupo do Bola.
7: Opa, obrigado, gente. Um prazer. Segunda-feira, começamos a semana muito bem. Um dia ensolarado, mas não tão quente.
2: Cansadinho do fim?
7: Cansado, mas ó, eu consegui melhor, dormir bastante ontem, tava gostoso. Tive a honra de, em dois shows, ter colegas. Opa. Tivemos um sábado, o nosso amigo Thiago foi no show, porque a namorada dele foi no show em Guaíba. E ele
2: tá,
7: foi...
2: Mas ele foi no show ou ele deu show?
3: Ele foi.
7: Ele foi no show. A namorada frequentou. Dele deu show.
3: Que sujeira, ó.
5: Que entrega.
2: O Simon é sujo. Essa palavra.
7: Deu show. Eu não mandei no grupo os vídeos. Eu não mandei isso.
2: Dele?
7: Dela.
2: Vai. Bem, segue aí. Vamos seguindo, cara. Segue. Prazer, eu sou o Capu. Ele ou Anderlani Capu. Me siga nas redes sociais, por favor. Você que
7: você gosta.
2: Pois é. Temos também o homem que fez o show com, inclusive, Billy Joe no fim de semana.
7: Trocou a data.
2: Eu ia amanhã, cara.
3: Bah, nem me fala isso aí, meu. Foi uma.
2: Palmas pra Eric Clapton.
3: Foi uma surpresa.
2: Pra ti, pra mim, pra todos.
3: Pra todo mundo. Do nada. Eu te vejo sábado, então. Mas como sábado?
2: Sábado?
3: Não era dia 5? É dia 5, mas sábado é dia 2. Ai, te passei a data errada, então. É dia 2.
6: Isso é o contratante? O contratante. Legal. Mas hoje é 1. Então é amanhã, então.
3: Então é amanhã.
6: Mas ele viajar não, vai não.
3: Mas foi... Pô, então quem tava esperando pra ir no show nessa terça-feira em Novo Hamburgo, aconteceu. E foi muito bom, tava cheio lá.
2: Eu acho que merecia ter amanhã também, então.
6: Nós também acho.
3: Mas assim, a próxima vez que eu for passar um convite, eu vou passar três datas possíveis.
7: Vou ligar para isso.
3: E aí o cara vai saber. Se
5: marca na agenda.
3: Lembra quando tinha o Secret Show que uma vez rolava?
7: Sim.
3: O Secret Show, às vezes, por causa do MySpace, sei lá, as bandas inventavam um Secret Show. Tu não sabe onde é que era, mas era em Nova York. Daí a galera ficava cumprindo um desafio. Onde é que ia ser o Secret Show dos caras?
8: Pode dar uma estimativa, gente, entre 7 e 12.
3: Exatamente, porque nada é melhor. Melhor para um compromisso.
2: Claro.
3: Do que ao invés de dizer dia, horário, local, você dizer uma estimativa.
8: E aí tu não erra.
3: Entre 3, 4 dias. Eu vou casar quando? Entre sábado e o outro sábado. Sábado de programa.
2: Mas, eu tive uns contratantes que faziam essa mão aí, baseado nos eventos de Nova York, mas porque eles não sabiam quantidade de gente. Então, conforme cuidava de gente, era num lugar. Se bombasse, era em outro. Se desse muito pouca, era em outro que era menor ainda, entendeu?
8: Ah, mas já aconteceu aqui.
2: E avisava na hora.
8: O show tá no Pepsi, por exemplo, e começar a vender.
2: Sim, mas ele tem algum conceito, entendeu? É, claro. Vou avisar na hora.
3: Essa ideia é boa, esse conceito é bom, eu gostei.
2: É, mas funcionava, né? O otário aqui ficava picando de lado pro outro. Ou quando o show é em dia... em ano bissexto. Vocês não, em croca de horário de verão, perdão. Show meia-noite, tá? Parei, qual meia-noite?
8: É,
2: a primeira ou a segunda meia-noite?
8: Aí toca 3 horas lá só pra conseguir.
2: Eu passei por algumas vezes por esse negócio, cara. Também temos ela, nossa Miss Brasil. Vamos para a Roma Miss Josi! Tudo bom, gata?
0: Tudo. Como foi o fim de vocês?
2: Bacana, cara. Descansei, toquei, viajei.
7: E o teu?
0: Coisa boa. Foi
7: um casamento. Chuva pra
0: cacete. Puxa, o meu foi meio bom. Meia
2: bomba?
0: Meio bom porque o pai, meu paizinho internou, mas graças a Deus.
2: Tá bem?
0: Tá bem, vai ganhar alta.
2: Então foi meio bom, agora é bom.
0: Meio bom.
2: Agora tá tudo bom.
0: Agora tá tudo bom, o susto passou.
2: Eric Clapton, parabéns pela vestimenta.
3: Ah, cara, elegante, né?
2: Lordes Trajes, né?
3: Lordes Trajes,
7: inclusive. De IA.
2: Família Clepton.
3: Não,
2: família
3: que Clepton IA, é cara. De IA jamais. É Lorde Strat.
7: Então tu ficou bonito mesmo.
3: Fiquei bonito.
8: Tu era padrinho?
3: Não, eu era convidado.
7: Ele não, ele tava casando.
3: Eu era noivo. Não, minha prima tava casando, a gente foi convidado e...
7: Que bom, né?
0: Foi a família. Rolando, né?
3: Vai rolando.
8: Que chique, né?
3: Eu peguei o traje sábado de manhã. Nossa. O casamento era às 16 horas.
2: Meu, o George colocou o terno que eu uso, aquele bordô.
8: Sim, lindo aquele lá.
2: Esse aí eu já inaugurei, parceiro.
6: Mas não caminhou.
7: Mais dois panos de manga,
2: o George ficou um grandíssimo gostoso, cara. Ficou bonitão.
8: Eu nunca usei borboleta. Gravata borboleta.
7: É o modelo que faz a roupa.
3: É, meu.
8: Já usou?
3: Eu gostei.
7: Eu não preciso, irmão. Eu sou de qualquer forma.
2: Eu vou sem camisa de casamento e a galera já.
7: Eu sou pouco a gravatinha. A borboleta.
3: A borboleta encontra lá. Mas eu botei a gravata, coletinho. Só que se eu tirasse o paletó, parecia que eu estava dando cartas num jogo de pôquer, entendeu?
8: Sim.
3: Então eu não podia tirar. Porque era colete, gravata, borboleta?
7: Tu botou colete,
2: mas
7: tudo.
2: Mas o colete
6: foi fraco. Inclusive, eu fiquei muito chateado com o Eric Clapton, porque na hora do show, ele chegou trajado e não quis começar o show.
3: Tinha que ter filmado.
2: Ele tinha
3: a
2: camiseta, você acredita?
6: Ele foi lá e tomou. Não, tu tinha que começar apresentando.
3: Só que eu esqueci de levar tênis, fiz de sapato social, então eu tava com camiseta larga da Prove, calça normal e um sapato social maluco.
2: Tudo fazendo show. Mas eu gosto de usar. Quando eu vou tocar, assim, depois de ser no casamento, eu vou fardado igual, nem tole.
7: Mas o de vocês ficou muito alinhado, onda. Tamanho, tá, aqui, tá, manga, tá.
3: Ficou, meu. Os caras ajustam na hora, né?
2: Ele é muito bravo. Já é alinhado por natureza.
0: Alfaiataria é maravilhoso.
2: Né? Temos um homem que já é alinhado por natureza. Palmas para a Gélis.
7: Alinhado com o Lemon, ele é maravilhoso.
2: Imagina a mão que é pro Gélis pegar um terno, pra panturrilha passar.
7: Bah, é uma bombacha.
3: Tem que costurar
2: e
3: na volta.
2: Pega uma bermuda e cola embaixo o resto
8: da A bombacha fica meio apertada.
3: A bombacha fica skinny nele, né?
2: Ai, carinha, esse é o cafezinho, seuzinho dos. Bora começar mais o programa. Segue aí. Programa Ponto Cafezinho e Mix FM Poa lá no YouTube pra ver as carinhas também, né, cara? Pra ver quão gostosos estamos hoje nesta segunda-feira.
7: Não tem ninguém ressacado, né? Gostei de ver.
3: Estamos, né?
2: Não
8: tomei nada.
7: Todo mundo com a cara bem. Com a cutis boa.
3: Bah, cara, eu não consigo mais. Não adianta. Sei lá, eu acho que o cara vai chegando numa certa idade que é, porque eu lembro que eu bebia muito, muito, muito mais quando eu era jovem ali, os 20, 21. E o outro dia, às vezes tinha ressaca, às vezes não. Hoje, tipo assim, ó, é muito menos.
2: Doente.
3: Eu fico acabado.
2: É doença já.
8: Meu, eu saía de sábado à quinta.
3: Tá maluco?
2: Oh, meu, lá no Cazuca. No Cazuca, eu lembro que tinha na redação do Cazuca, era só gurizada, tá ligado?
8: Cheiro
2: era
8: de
2: um
8: álcool.
2: Cheiro de álcool na segunda-feira. Ou na sexta, porque quinta-feira tinha open bar do Manara.
8: Uh-huh.
2: E era nosso, tá ligado?
8: Forró, não era?
2: Não, depois virou pagode.
0: Mas, de domingo.
2: Era um cheiro de álcool naquela redação. Beijo, pra galera.
8: Outra...
2: Um beijo, mancha.
8: Deu um cigarro. Na outra rádio que eu trabalhava, a gente tinha o contato das gurias do Red Bull. E aí a gente ligava pra elas na segunda-feira, falava, o Grias, vem aqui, dá, tirar uma fotinha e a gente...
1: Beijo pra Jupoli, beijo pro Mancha, galera que chegava lá bêbada comigo. Olha só, dia primeiro agora, durante o fim de semana, foi feriado por quê? Porque foi dia do trabalho.
3: Dia do trabalho.
1: Dia primeiro.
3: Parabéns atrasado aí.
1: Trabalharam também, não?
8: Todo mundo que trabalha.
3: Trabalhei.
8: Trabalhei um pouquinho.
3: Trabalhei bastante.
1: Dia da literatura brasileira também, dia primeiro.
7: Olha. Importantíssimo, hein?
1: Temos aqui um escritor de best-seller, inclusive.
3: Ah, é verdade.
7: Meio vagabundo ultimamente.
3: É, eu tô atrasado.
1: Tô esperando esses 5 meses.
3: Eu tô atrasado, mas o primeiro tá aí nas livrarias e na Amazon. Aventuras Estranhas da Noite do Meteoro.
1: Quantos milhões de vendas é?
3: Cara, eu não sei agora, porque eles me mandam o reporte, assim, mas já passou de dezenas de milhares. Não tá em centenas de milhares, mas tá...
1: É coisa, né, cara?
8: Caralho.
1: É coisa. Também é o Dia Mundial do Atum, dia 2 do 4.
7: Foi.
1: Do
7: atum?
1: Do atum.
3: Mentira, tu meteu um atum pra dentro? Na manhã?
8: Não, é que eu faço o café da manhã, assim, eu pego 4 latas de atum. Creme de ricota.
3: Peraí, tu café da manhã.
8: E papel higiênico. Calma, deixa eu explicar.
7: E bota uma fralda.
8: um pacote de creme de ricota.
3: Tá.
8: Queijo ralado. Na hora. Tá. Mistura, faz tudo pasta, abre vários pães de sanduíche.
7: Detox.
8: Põe de pastinha.
3: Ah, então essa pastinha tu não acaba numa manhã.
8: Não.
1: Faz uns 15 sanduíches. Começou a frase assim. Não, mas o meu café da manhã de foi faz 4 latas de atum.
8: É, faz quase um patê, só que de atum só.
5: Gênesis vai ter que mandar essa receita. Aceita no Jornal da Mix na próxima segunda-feira.
8: Aí, enrola em papel alumínio e congela. Depois só tira e...
1: mas hoje é bom combinar que café da manhã é uma refeição.
7: Torradinha tem que ser.
1: Eu aprendi café da manhã, não sabia tomar café, agora tô pronto. Também,
7: entendi nada.
1: Dia 2 do 4 foi o Dia Nacional do Ex-Combatente.
3: Parabéns,
8: Luiz Carvalho. Você que não combate mais.
3: Graças a Deus, nós somos poucos ex-combatentes, né? Porque a gente não se mete tanto
1: em
3: conflitos aí. Mas eu acho que
8: combatente
3: se manter
8: é quem foi
3: assim,
8: pra guerra, né?
3: Sim. Claro. Eu não sei se a galera que foi ajudar o Haiti naquela época é considerado combatente. Acho que sim, né?
7: Ah, tem que ser. Se não for, eu me mordo.
3: Ele não chegou a combater, mas estava lá.
1: O meu avô foi pra Segunda Guerra com o Código Morse.
7: Aí.
1: Tá louco? Aí.
3: Conversando com as mortes.
1: Também dia 3 do 4 rolou o dia do taquígrafo.
3: Olha.
1: Aonde?
8: Taquígrafo é um jeito de escrever que os repórteres usavam pra escrever mais rápido, com símbolos e não sei o que, quando estavam...
3: Tá falando sério?
8: É?
7: Tipo jutsu.
8: Eu acho que era...
7: Jutsu.
3: É fazer com as mãos...
7: Jutsu das sombras.
1: E como é que é a palavra de vista?
8: Taquígrafo. Profissional especializado em registrar a fala em tempo real utilizado taquigrafia.
3: Logo.
8: Um sistema de símbolos e abreviações que permite escrever na velocidade da fala humana.
3: Galera do tribunal, né? A galera no tribunal usa isso.
8: Essência. É, exato. Do judiciário e legislativo. Eles garantem a fidelidade e a fé pública de debates, atas e discursos.
1: Olha aí.
8: Importante. Lembra que ela tem uma maquininha assim?
3: Sim,
8: é só
3: são, são bem menos botões, mas a máquina entende qual que era a palavra que tu queria fazer.
8: Isso.
3: Né?
8: Cara, é muito louco.
1: Quando tu passa o dedo no teclado do iPhone assim, diz uma palavra.
3: Só que muito mais rápido ainda.
1: E outra, é muito mais analógico também,
3: Não precisa ir em todas as letras. É um bagulho meio maluco, assim, tipo. Esses dois botões é casa. Se tu botar o outro, vira...
8: Hoje é dia do Star Wars, eu tinha esquecido. Ah, mas já tá chegando lá, né?
1: Não tinha aqui não. Não vai ter, não.
3: Não?
8: Não vai ter
3: bombeiro.
7: May the
1: Force
7: be with you.
5: Dia Internacional do Bombeiro?
3: May the Force.
1: May the Fortes.
7: Ah, mas esse segurista do estágio aí é um nojento, mano.
3: Inclusive, eu vi uma matéria que... Eu não lembro qual que foi o cineasta que falou que a Disney perdeu de ganhar centenas de milhões de dólares com o filme novo. Que é
1: Grogu e o Mandaloriano.
3: Exatamente! Tinha que se chamar o Mandaloriano e o Baby Yoda.
1: Baby Yoda.
3: A galera não conhece bicho como Grogu. Mete Baby Yoda no título do bagulho. Baby Yoda e o Mandaloriano.
1: E é muito bonitinho,
3: tu Baby Yoda. Vai ganhar muito mais. Ai, mas esse não é o nome dele. Foda-se, tu quer dinheiro ou quer a verdade? Muda o nome desse bicho. Ai, mas quem deu o nome de Baby Yoda foi a internet. Abraça! O Big Brother vive abraçando as coisas da internet. Aí, azar do goleiro. Pega muda o nome pra Baby Yoda, a partir de agora é Baby Yoda. Acabou.
8: Cara.
3: Gol.
1: Só imprime dinheiro. Eu não sabia que era Baby Yoda, até viu Baby Yoda. E é muito bonitinho.
7: Quem é Baby Yoda?
3: Baby Yoda.
1: Quem é
3: Baby Yoda?
1: É o mestre Yoda. Só que bebezinho.
3: Do Mandaloriano. Tem a série Mandaloriano e viralizou uma época a galera apelidando ele de Baby Yoda, porque ele é tipo, é da raça do Yoda, mas pequenininho, bebezinho, coisa mais fofinha.
8: Tá, segurando um sabrezinho, assim,
3: pequenininho. E aí o nome do filme é Mandaloriano e Groco? Que é Groco? Eu só conheço o Gru dos Minions e o Baby fucking Yoda, cara. Olha aí,
8: que amor, cara.
3: É o seguinte.
5: É quase o gato de botas, né? É um personagem bonitinho.
3: Os caras não querem ganhar dinheiro.
7: Baby Yoda.
5: Baby Yoda.
7: Baby Yoda, isso aí, ô mamãe.
1: O Bagatec aqui, ó. Onde é que eu deixo meu currículo pra produtor do programa? Pois é, Bagatec, estamos precisando, já que o Eduardo não
7: veio. Ele só quer jogar videogame com namorada que ele falou que não tá namorando mais, mas postou esse final de semana com videogame, com a guria. É uma grande loucura, eu exponho mesmo, irmão.
1: Eu tô vendo, cara. Também rolou no dia 3 do 4, logo foi ontem, o dia do sertanejo.
6: Parabéns.
7: Olha aí, ó. Ah, legal, mas o sertanejo o quê? O sertanejo de calça jeans apertado?
5: Que agora perdeu espaço pro pagode.
7: É todos.
5: Perdeu o espaço pro pagode, que agora, depois de 7 anos consecutivos, ele desceu e subiu o pagode.
1: Perdeu o
5: espaço,
7: retomou o lugar o pagode.
1: Retomou.
6: Se mordeu, se mordeu.
5: O pagode retomou. Eu sou pagode, calma.
7: Não parece, Jus.
5: Eu estou do seu lado.
1: Mas boa pergunta. Você tá desde o modão ou você tá desde de calça colada que fala fila porque não consegue pegar a bola?
5: É tudo.
1: É tudo.
6: É tudo que engloba o sertanejo.
3: A gente não pode...
1: Ah, eu posso.
3: Tião e.
8: Mas falta uma banda pra unir todas as tribos, como foi no
7: tribo de Diabo.
1: Foi quem?
8: O Norvana.
3: O Norvana.
1: Achei que fosse o Sambô, que juntou o pagode com o rock and roll, né?
3: Ah, essa aí acho que dá pra. Dá pra deixar quieto isso aí, né?
1: Também é o Dia Mundial da Liberdade de Imprensa ontem.
3: Parabéns. Parabéns.
1: Então ontem nós estávamos libertos.
7: Hoje não tá
1: hoje
7: mais.
1: Hoje não tá mais.
6: Se prendemos.
1: Hoje é censura.
7: Pensa bem que vai falar.
1: Agora, hoje é o dia do calculista estrutural.
3: Esse cara é bravo, é importante. Calcula a estrutura.
5: Imagina, parece difícil. Cálculo errado, cai o prédio.
3: Exatamente.
8: Imagina o cálculo pra botar isso aqui, ó. Que é o museu de carro. Imagina calcular todo o peso que é.
3: Meu amigo, imagina tu calcular aqui com calculadora digital, com um computador.

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3: 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Oiê, cuidar da pele não precisa ser difícil. Na verdade, uma rotina simples já faz toda a diferença no teu dia a dia. Tudo começa com uma boa limpeza para remover aquelas impurezas e preparar a tua pele. Depois, a hidratação entra como um passo essencial para manter o equilíbrio e a saúde da pele. E claro, o amado protetor solar. Esse é indispensável todos os dias, mesmo quando não tem sol aparente, viu? Pequenos hábitos, quando feitos com constância, têm grandes resultados ao longo do tempo. E a tua pele fica mais viçosa, mais uniforme e aquele brilho natural que todo mundo ama. Lembrando, não é sobre perfeição, é sobre cuidado e saúde. E quanto antes tu começa, melhores são os resultados. Essa dica e outras tu encontra no meu Insta, no @nataliacritz. Beijo!
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2: E a Copa de 2026 deve marcar o último grande encontro de duas lendas, Lionel Messi e Cristiano Ronaldo. Os dois, que dominaram o futebol mundial por mais de uma década, seguem sendo referências. Mas por enquanto, em termos de Copa, o Messi leva vantagem. Afinal, ele foi campeão na última, lembra? Já o Cristiano Ronaldo ainda não ergueu o caneco da FIFA. Mas você sabe que o português é persistente e não tá nem um pouco afim de abandonar o futebol sem esse título. Mas aí eu deixo a pergunta: quem leva essa? Lionel Messi ou Cristiano Ronaldo? Olha, eu como bom brasileiro, acho que nenhum dos dois. Fala aí.
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2: Eu nunca vi o meu amigo sem boné na minha vida. Opa. Toda, que é o André Sarati. Eu nunca vi o André sem boné. Nunca vi. É o que a gente convive muitas mas horas por dia.
3: Toma banho,
4: né,
3: de boné.
4: Tem pessoas que o boné faz parte já da...
2: Total.
4: Da pessoa. Assim como óculos, né? Um acessório que...
2: Né? Boina também,
4: mas
2: né,
4: mas muito... Ó, já vou falar, hein? Muito dessa pessoa que anda muito de boné é pra esconder a calvície. E nós somos contra o preconceito.
2: A calvofobia.
4: É, porque afeta a autoestima do homem.
2: Nós precisamos fazer a inclusão.
4: O implante capilar é o silicone do homem.
5: É. Meu, mas implante capilar eu prefiro. Eu preferiria ser um careca de boné do que um cara que faz implante. Por quê? Todo mundo te conheceu sem cabelo. Do nada tu vai vir com uma mecha.
2: Imagina o Vin Diesel de cabelo.
5: É. Entendeu?
2: E o louco que é fio por fio, meu brother.
4: Por fio. E tira aqui de trás e põe na frente. Inclusive, eu tenho um amigo que ele deixou passar muito tempo.
2: Lá
4: tira,
2: ele.
4: Não, repete. Não.
2: Deixa passar.
4: Vocês vão entender. Ele já ficou um pouco mais calvo. Ele só tem o suficiente pra colocar ou na frente ou aqui no cucuruto. Então ele tá nessa decisão de ou ele vai ter topete ou coque samurai.
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1: Tá vindo do Centro Histórico para a Zona Norte da capital pela Acess Brasil, muita atenção, porque alguns trechos apresentam já um trânsito mais intenso. A partir da Antônio Joaquim Mesquita, na verdade um pouco antes da Roque Calage, já começa a represar e vai seguir assim até o Terminal Triângulo, então muita atenção. 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

0: Mix 4 para as 3, agora o Jota Quest numa boa.
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3: Bom, e a Mix conversou com o grupo KLB, que voltou à ativa, né? Nesse bate-papo, os irmãos falaram sobre a história do sucesso da música Ela Não Está Aqui. A faixa, na verdade, é uma versão de um hit dos anos 60, chamado I'd Love You To Want Me. Pois é, o KLB revelou que quando eles ouviram essa música pela primeira vez, eles já sentiram que conheciam essa faixa há muito mais tempo. Mas foi o pai do trio que afirmou que esse single iria emplacar e faria sucesso no país inteiro. O Kiko, do KLB, contou que a música Ela Não Está Aqui foi a que mais vendeu discos no álbum de estreia do grupo. Relembra aí um trechinho.

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4: Muito boa tarde, Mix. Ótima segunda-feira. Te liga só que houve colisão entre 2 carros no Largo Vespasiano Júlio Vepo, ali na rodoviária, na saída para Castelo Branco. O trânsito está fluindo por ali, não tem lentidão, mas fica ligado. Outro ponto da cidade, na Ipiranga, colisão entre 2 carros também, próximo da João Guimarães, para quem vai para o centro. Evita essas regiões. 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Logo mais eu tô de volta aqui na Mix.
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0: Mix agora 3 e 2 no ar. 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
1: Mix agora 3h40, encerrando aqui com Katy Perry, Firework.
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3: E se liga, a Mix bateu um papo com o Dinho Ouro Preto, vocalista do Capital Inicial. E nessa conversa exclusiva, o cantor revelou a história por trás da música Não Olhe Pra Trás. Segundo Dinho, essa letra foi feita em parceria com o compositor Alvin e é uma espécie, na verdade, de autobiografia dele. Pois é, segundo o compositor, ele usou um momento da vida pelo qual o Dinho Ouro Preto estava passando para compor essa letra. O vocalista do Capital Inicial, o Dinho Ouro Preto, contou que não fazia a menor ideia de que essa música seria um sucesso. Ouvi aí um trechinho desse som.

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0: motorista de aplicativo. O carro alugado tá caro demais e fui ver de financiar um usado, mas pediram 40% de juros ao ano. Vale a pena assumir essa bucha pra ter algo que é meu ou o aluguel ainda é um mal menor?
1: Gustavo, quem segue meu canal sabe que eu raramente sou a favor de aluguel de qualquer coisa. Porque no aluguel você fica pagando por um tempão por um negócio que nunca vai ser seu. No seu caso, se você puder financiar um carro, vale mais a pena. Tem vários vídeos lá no meu canal com todos os cálculos mostrando como até pra quem trabalha como motorista de aplicativo, vale mais a pena financiar seu carro do que ficar alugando, porque o aluguel de um carro já é caro. E se você usa o carro pra trabalhar, aumenta mais ainda. O problema é que no seu caso a loja tá enfiando a faca nos juros do financiamento, tá? Hoje, os juros de um financiamento de carro estão na faixa de 26, 28% ao ano. Então, você tem que ver se essa loja cobra valores abusivos mesmo ou se é porque o seu score tá muito baixo. Quando o nosso score tá baixo, os bancos acabam aumentando os juros por não terem certeza se você vai pagar direitinho as parcelas ou não. Então, pesquisa melhor, vê como ficaria o financiamento em outras lojas e vê como é que tá o seu score, tá? Se tiver vermelho, tenta melhorar isso e, enquanto isso, dá uma olhada no preço de outros carros, em outros locadores, para ver se consegue um aluguel mais barato até liberarem o seu financiamento.
2: Se você tiver alguma dúvida, manda uma mensagem pra gente no WhatsApp da Mix, 11 98340 8000, e me segue nas redes sociais, Primo Pobre no YouTube e @ Eduardo Feldberg no Instagram.
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5: De volta aqui na Mix, a IPTC informa bloqueio parcial em trecho da Avenida Borges de Medeiros, no Centro Histórico, no sentido centro-bairro, a partir dessa segunda-feira, dia 4, para colocação de novo pavimento. As obras acontecem das 9 da manhã às 4 da tarde. A previsão é de que o serviço seja concluído em até 2 semanas. O trânsito vai operar em meia pista entre a Demetrio Ribeiro e a Jerônimo Coelho, em um sentido por vez. 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

0: peças foram 3 das mais pedidas por você em 2012. 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
1: E se tem alguém pronto pra brilhar nessa Copa, esse alguém é Kylian Mbappé. Olha, o francês chega voando pra 2026, com velocidade absurda e aquele faro de gol. Falando em faro de gol, na última Copa do Mundo ele fez um hat-trick na final. Sim, marcou 3 vezes, mas não ficou com o título. Só por esse motivo dá pra dizer: Mbappé, como dizem, vem com sangue nos olhos e é um fortíssimo candidato a ser um dos melhores dessa Copa.
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2: Diego Baroni indicando agora pra você a série animada Invencível do Prime Video, que ganhou a sua 4ª temporada. É um desenho adulto baseado nos quadrinhos do mesmo criador de The Walking Dead, tá? Que conta a história de Mark, filho do super-herói mais poderoso da Terra, o Omni-Man. Aos 17 anos, seus poderes se manifestam e ele resolve se tornar um herói também, mas acaba descobrindo que seu pai é um alienígena infiltrado em nosso planeta com a missão de conquistar. E aí acontece o inevitável confronto de pai contra filho, numa primeira temporada ótima que choca você logo no primeiro episódio. A segunda temporada, apesar de um pouco mais lenta, tem uma narrativa melhor, falando de trauma e amadurecimento. Agora, a terceira é o ápice, principalmente por causa da invasão alienígena e da introdução de um vilão impactante que deixa tudo muito intenso. É uma animação pesada, tanto nos temas quanto no que eles chamam de violência gráfica. Um pouco exagerado, talvez, mas como o objetivo é desconstruir o tema super-herói e humanizar com realismo, então até que faz sentido. E o traço da animação tem aquele gostinho de desenho clássico, sabe? Essa nova temporada começou com tudo e mostra o Mark tentando seguir em frente depois de tantas tragédias na sua vida, a relação dele com o irmão e com a namorada, os dois poderosos também, e ele já começa tomando decisões erradas. A série Invencível é do Prime Video. Me segue no Instagram para mais, @ Diego Baroni no ar, e lá tem o link do canal Kryptonita no YouTube, onde eu apresento vários conteúdos desse universo.
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1: 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A Mix conversou com Armandinho e nesse bate-papo, o cantor falou um pouco sobre a história da música Desenho de Deus, um dos maiores sucessos da carreira dele. Na entrevista, Armandinho revelou que a inspiração para a letra dessa faixa veio diretamente nas praias de Santa Catarina. Ouve aí o próprio Armandinho explicando tudo.
2: E quando chega em Santa Catarina, começa os desenhos no litoral, aqueles desenhos lindos, cara, desenhos que tu olha de cima pra uma perfeição, as baías e entradas e aquele verde, aquela água clara. E eu comentei, cara, pra um amigo meu que viajava junto comigo, de cara, olha só que viagem isso. Deus, quando chegou aqui nesse lugar, ele deve ter conhecido uma pessoa muito especial, cara, porque ele começou a desenhar esse litoral todo. Aí é mesmo, olha só que viagem, desenho. Ah, quando Deus desenhou, ele tava namorando. Quando Deus te desenhou, ele tava namorando. E eu fiquei com esse refrão, cara. Quando Deus te desenhou, ele tava namorando. Eu achava maravilhoso o refrão.
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7: Fala, Mix, tô de volta e te liga só que pela Farrapos, próximo da rua 7 de abril, pra ti que vai no sentido centro, houve colisão entre dois carros, informada pela EPTC. Já pra quem tá se movimentando ali pela J. Renner, próximo da estação Farrapos, no sentido centro, o trânsito flui, mas houve colisão entre carro e caminhão. Os agentes da EPTC estão atendendo as ocorrências. 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
2: Oiê. A maquiagem hoje em dia tem um poder de realçar e não só de esconder. Então a tendência é justamente valorizar a beleza natural, com uma pele bem preparada, iluminada e com um acabamento mais leve. Um bom corretivo, um toque de blush e um iluminador nos pontos certos já criam um efeito incrível. Já nos olhos, tons mais neutros e uma máscara de cílios fazem toda a diferença. E nos lábios, aquele gloss ou batom que combina com teu estilo. O importante é que tu te reconheça no espelho, mas sem excessos. A maquiagem é ideal quando ela acompanha com a tua rotina, te faz sentir ainda mais confiante. Afinal, quando tu te sente bem, isso aparece. E é, na verdade, o que realmente chama atenção. Essa e outras dicas tu encontra no meu Insta, no arroba Natália Critz. Beijo!
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6: Pela Nilo Peçanha, no sentido centro, tem lentidão no trecho ali entre a João Wallig e a Marechal Andréa, porque houve colisão entre moto e ônibus. Já para quem se desloca pela Avenida Eduardo Prado, próximo da estrada Monte Cristo, no sentido centro, houve colisão entre carro e moto, informada pela IPTC. O trânsito é lento no trecho e a alternativa é a cavalhada. Os agentes da IPTC e SAMU atendem as ocorrências. 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
0: Mix agora 5:04. Segundo aqui no Top Mix. E as mais pedidas de hoje, as mais legais, né? Então se liga, quarta posição de hoje, chegando com Taylor Swift com Fate of a Filha.
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1: Mix agora 5:11 e a gente continua aqui no Top Mix e as mais pedidas, dando uma pausa agora nas mais legais de hoje, pra voltar ao ano de 2010, recordar um grande sucesso desse ano. Em 2010, você ligava o rádio e só ouvia esse som aqui da Katy Perry, The One That Got Away, você lembra?
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0: foi demais, né? As mais pedidas de hoje.
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2: E nessa Copa do Mundo, a seleção brasileira chega com cara nova e muita velocidade. O nome da vez é Vinícius Júnior, que vive grande fase e também na expectativa de ser o nosso protagonista. É, mas a missão não é assim tão fácil, né? A missão é simplesmente buscar o Hexa. Com o Brasil mais agressivo, mais rápido e com aquela ousadia que o torcedor gosta, claro. Vamos ficar na torcida. 2026, que venha o Hexa.
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0: E agora as informações aqui, ó.
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0: Tem novidade de música pra você, a cantora Ariana Grande anunciou que vai lançar um novo disco. O novo álbum da artista vai se chamar Petal e vai contar com 12 faixas. A Ariana Grande divulgou o lançamento do disco com direito a uma sequência de fotos mostrando aí sapatilhas e flores, já que o nome do disco é Petala. Pois é, o último disco de inéditas da Ariana Grande havia sido o Eternal Sunshine, lançado em 2024. O novo álbum da cantora, o Petal, chega às plataformas dia 31 de julho. Agora, para essas e outras informações, radiomixfm.com.br, cola por lá, tem tudo sobre o lançamento da Ariana Grande.
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3: Inclusive, utilidade pública, né? Você que não pendura sua banana quando chega em casa, lá ela vai estragar. Tem que pendurar a banana.
4: É? Quem disse que num ganchinho?
3: Cadê a procedência?
4: Meu querido, tem que copiar o que tá nos... Como é que tá no super? Como é que
5: Eduardo,
4: procura
5: essa verdade no rumo agora da banana.
6: Faz sentido.
4: Eu vou começar, mas eu te respondo e tu tem que ouvir.
3: Vem aí o da banana no ar.
4: Isso é mentira.
3: Quer que eu diga a resposta completa aqui?
4: Pode falar.
3: Pendurar a banana ajuda a durar mais. Isso ocorre porque a prática melhora a circulação de ar, evita que a fruta seja amassada e com isso, retarda o amadurecimento e o surgimento de manchas.
7: Eu já comi até antes que vocês
4: viram. Então, pode ser
7: ela não pode ver. Mas no mercado, ela fica.
4: Ela fica,
7: tipo,
4: no ar?
7: Ela fica pendurada.
4: Ela fica pendurada.
7: Mas ela fica num...
8: Ai, nunca comprou banana agora.
3: A regra é...
4: Por que eu deveria comprar banana aqui?
7: Por quê?
4: Mentira. Mentira, Vélez. Porque eu saio no homem negro, deveria entender muito. Acho que eu fiz minha aposentadoria hoje.
7: Uma choradinha rápida aqui agora.
4: Maravilhoso.
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10: 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Tô de volta, Mix. A IPTC realizou a abertura do acesso a Castelo Branco por trás da rodoviária para facilitar o fluxo na saída da capital pelo centro. O acesso permanece aberto até pelo menos às 7 da noite. Os agentes da IPTC estão por ali para garantir a segurança e fluidez. E a Castelo Branco está bem carregada nesse momento. Tu pode usar como alternativa a Farrapos. 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Logo mais eu volto aqui na Mix. Fica por aí.
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Mix agora 4 para 6. Sam Smith, Stay With Me. Já já, depois do intervalo, para todo o Brasil, em todas as plataformas. Mais uma edição do Mix Tudo.

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1: Saindo do centro pela Independência, trânsito bem carregado ali desde a Professora Anis Dias, segue assim pela Mostardeiro e só melhora quando chega na Bordini. A alternativa é utilizar a Cristóvão Colombo ou a Farrapos. Assis Brasil na Zona Norte, trânsito intenso sentido bairro, desde o viaduto Ubirici até o Terminal Triângulo e tu pode usar Sertório. 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Fica aqui na Mix, logo mais eu volto e te atualizo com o trânsito.
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6: Ô, Cacô, sexta-feira foi dia 1º de maio, dia do trabalho, a gente trabalhou. Eu também fiz um corre sábado, fiz um corre domingo. Hoje eu nem consegui almoçar. Na boa, dá um tempo.
7: É, ai, eu acho que você precisa dar um tempo, cara.
6: Mas a gente vai dar um tempo diferente nesse programa hoje.
7: É.
6: Sabe aquele tempo realmente de alguém que entendeu o valor dele?
7: Eu entendo, inclusive, assim, hoje essa frase faz muito sentido.
6: Cara, não só a frase, como tudo que a gente tá vivendo nos dias de hoje, né?
7: Respira.
6: Peraí, então.
7: E não pira.
6: Caco, falar que eu não tô pirada é uma mentira.
7: É, você tá uma semana de casar,
6: mano,
7: né, querido?
6: Eu tô pirada, você tá pirada, todos estão pirados. E é por isso que a gente chamou uma ex-pirada pra falar com a gente
7: total
6: hoje. Ela que é jornalista, ela é palestrante, Isabela Camargo. Seja muito bem-vinda, meu amor.
8: Muito obrigada, Caco. Que maravilha estar aqui com vocês. E que bom saber que há alguém tão prestes a casar.
6: Prestes
8: porque agora
6: casar.
8: O seu tempo vai ficar ainda mais corrido.
6: É verdade. É verdade.
8: Então, nós vamos falar sobre isso.
6: Vamos falar sobre isso. Gente, pra quem tá chegando agora, toda segunda-feira a gente troca ideia, principalmente com assuntos mais nosso cotidiano, né, Caco? A gente fala de trabalho, a gente fala de dinheiro, a gente fala das piras, a gente fala de saúde. Porque na segunda-feira a gente precisa de um gás pra gente enfrentar toda semana. Tem uma sensação de recomeço toda segunda, né?
7: Sempre tem aquela sensação de recomeço. E eu acho que segunda é aquela hora pra gente já começa acelerado. Peraí, respira.
6: Calma.
7: Dá aquela higienizada na cabeça. Se você medita, medita. Se você é de oração, faz oração. Se você é de não fazer nada também, é bom ficar olhando pro horizonte pra baixar aquela frequência cerebral.
6: Sim.
7: E você entrar na semana ali naquele jeito, naquela velocidade certa, na marcha correta, sem sair rasgando o pneu, entendeu? Atropelando ninguém.
6: Só que tem um negócio, Caco.
7: Ah.
6: Isso tudo que a gente tá falando aqui parece uma decisão. Mas não é. Às vezes o burnout, ele chega com os dois pés no peito e a gente só descobre que a gente tá tendo um problema seríssimo com o nosso tempo, com a nossa saúde mental, com a nossa saúde física, com a nossa profissão, quando a gente simplesmente dá o piripaque do Chaves. É. Eu já dei o piripaque do Chaves. Você já deu?
7: Eu já dei, já.
6: Você já deu, nossa convidada?
8: Olha, eu já tive o diagnóstico da síndrome de burnout e vai ser bom a gente explicar, Gisa, o que é um piripaque.
6: O que é um cansaço? Isa.
8: O que é um esgotamento? O que é um burnout?
6: Sabe por que muita gente acha que nunca teve?
8: Sim.
6: Mas já teve.
8: Mas vamos lá, calma.
6: Então vamos, Isa.
8: Existe uma grande diferença entre cansaço, esgotamento e burnout.
6: Boa.
8: Se eu tô cansada, eu descanso, recupero, ponto. Se eu estou cansada, não descanso, por quê? Porque eu não posso descansar, porque descansar é coisa de vagabundo, isso, aquilo. Aí eu vou buscar uma recompensa em comida, bebida, drogas, jogos ou compras. Aí você entra numa fase de esgotamento, que você vai acumulando vários sinais e sintomas. Você já está doente, mas ainda está funcionando. Quando é que o burnout chega? Quando você está nessa fase de esgotamento, vive uma situação de assédio, é a gota que transborda o copo, e aí você deixa de funcionar. Então, atenção, o diagnóstico da síndrome de burnout é clínico, é médico que vai te dar, não é, ah, eu achei que eu tive aquilo que você teve. Não. E outra coisa, você deixa de funcionar. Na época, em 2018, quando eu tive o apagão lá na Rede Globo, eu fiquei sem dirigir e eu não compreendia texto. Então, toda essa velocidade, tudo isso que você falou agora, eu não conseguiria fazer mais. Mas eu recuperei. Eu demorei bastante para recuperar. Então, para quem está nos ouvindo, nosso corpo envia vários sinais. Quais sinais você está ignorando por excesso de confiança? Porque é o que a gente faz. Você vai sentindo um incômodo. Então, de novo, tô cansada. Ao invés de descansar, eu vou ignorando isso. Ah, depois eu descanso. Nas férias eu recupero. No próximo feriado eu durmo, não é?
6: É.
8: E aí, o que acontece? Seu corpo vai começando a... Ele vai te pedindo mais descanso. Uma comida melhor. Coisas que você tá ignorando, negligenciando, achando que não vai trazer consequência, mas vai.
6: Caramba, cara, olha, pra quem tá chegando agora aqui na Mix, você viu que ela citou que ela trabalhou na Globo? E, cara, ela teve uma crise, isso foi televisionado.
8: Foi um apagão.
6: Foi, Isa, foi um apagão.
8: É, mas o apagão, Gisa, eu ter esquecido o nome da capital do estado que eu nasci foi a menor parte.
6: É, né?
8: Vamos lá.
6: Uhum.
8: Ali eu descubro, Caco, que dor que não sangra dói em dobro.
6: Nossa, que forte
8: isso,
6: Isa.
8: Vamos lá. Eu tava fazendo a previsão do tempo em um dos três jornais que eu trabalhava no período da manhã. Eu tava passando pelas capitais e eu travo na capital do meu estado, do estado que eu nasci. Eu não veio a palavra Curitiba. Ah, mas eu esqueço várias coisas, Isabela, é normal. Não, você esquecer a chave de casa é bem diferente de esquecer onde você mora.
6: Tá? Sim, faz toda a diferença.
8: Naquele instante, eu fiquei uns 3, 4 segundos, muda no ar, isso é um tempão.
6: É.
8: Mas o que ninguém percebeu foi o seguinte, a visão ficou escura. A boca ficou seca, o coração acelerou, o estômago embrulhou. E teria sido muito melhor se eu tivesse desmaiado. Se eu tivesse desmaiado ao vivo, o desfecho da minha história teria sido outro, porque eu teria sido socorrida.
7: Sim.
8: Nós não temos a cultura aqui no Brasil, nós não temos a empatia de acolher quem não está sangrando. Então, por isso que eu tenho certeza para dizer para todos os ouvintes, para quem está nos assistindo, que a dor que não sangra dói em dobro. Se você estiver sentindo alguma dor agora... Agradeça. Sabe por quê, Gisa? Toda dor tem um convite de cura embutido. A dor tá querendo te sinalizar alguma coisa. Dor de estômago quer te sinalizar alguma coisa.
7: Sim.
8: Queda de cabelo quer te sinalizar alguma coisa, entendeu? Uhum.
6: Totalmente, Isa. E hoje, aproveitando que ela tá aqui, ela que viveu isso na pele, ela que faz palestras hoje, ela que tem um livro, a gente vai aproveitar a Isa aqui, não é qualquer pessoa, né, Caco? Pra falar sobre a síndrome. Essa síndrome, né, que a gente pode chamar de síndrome, né,
8: Sim.
6: Isa?
8: Síndrome de burnout.
6: Porque nesse momento eu tenho certeza, Isa e Caco, tem muita gente no carro estressada, voltando pra casa, já teve apagão hoje, tá quase tendo um apagão, tá negligenciando os sinais do corpo, tá com dores que não consegue ter tempo pra ir curar ou pra olhar ou pra fazer um exame. Se você é essa pessoa, você vai mandar um áudio agora no arroba Mix Tudo na Mix pra contar pra gente por que você tá vivendo isso, alguns sinais que você tem, se você já teve, o que você fez pra melhorar. Vou repetir, arroba Mix Tudo na Mix, é o nosso Instagram, ou no meu, no giza.com. E aproveita pra seguir o nosso apresentador que deu o piripaque também do Chaves esses dias aí.
7: Já, faz tempo, hein? Ainda bem que o piripaque do Chaves já passou, já me curei, mas é o seguinte, me segue lá no arroba Caco Grandino no Instagram, no TikTok, vamos trocar uma ideia. Aliás, esse papo aqui vai render, porque
6: vai render,
7: inclusive,
6: muito.
7: Eu tenho um caos aqui que eu até tava comentando com a Isa lá fora, do que aconteceu comigo, que pode servir de exemplo também. Perfeito. E eu vou falar, Sabe uma das coisas que faz com que a tampa da panela estoure? Lembra que a gente sempre fala que a cabeça é uma panela de pressão?
6: É.
7: É você se mostrar forte o tempo todo. Não, né? Dá, resiliente, né? Eu aguento, eu vou lá, eu sou antifrágil. Só que, como a gente falou ali fora, né? Pra você fazer o carro andar e chegar cada vez mais longe, você precisa fazer a manutenção dele. Senão, uma hora ele para.
8: Tem gente que leva mais o carro pra fazer revisão do que o próprio corpo no hospital.
7: Ah, mas com certeza.
6: Nossa, mas agora foi um golaço. Eu levei o carro pra fazer revisão.
7: E você foi fazer check-up?
6: E os exames que me pediram, tá na cabeça.
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1: Pink são 6h16 e o Ed Sheeran com I Don't Care. E hoje no programa a gente tá falando de burnout e a gente tem uma convidada que, mano, vocês não estão entendendo. Quem não entrou no YouTube perdeu já.
0: Tá vacilando.
1: Já vou dizer, tá vacilando. Isabela Camargo, ela é palestrante, ela é jornalista e ela tava falando aqui com a gente sobre burnout. E uma frase já me marcou e que eu quero trazer aqui pra vocês que estão ouvindo no rádio, Isa. As pessoas estão mais preocupadas em perder o emprego do que a saúde.
2: Sim, e os boletos.
1: Foi muito grave.
2: Mas o Giza, boleto não é castigo, gente. Tem gente que. Ah, mas porque os boletos, eu não posso fazer meu trabalho com os boletos. Boleto não é castigo, boleto é consequência de uma decisão que você tomou.
1: É.
2: Só que sem saúde, você não vai conseguir trabalhar em lugar nenhum. Eu tava falando aqui enquanto a música rolava, que é o seguinte: se você está percebendo que você está se encolhendo para caber em algum lugar, é sua responsabilidade sair. Porque quando a gente está falando de adoecimento no trabalho, eu tenho dois elementos: o indivíduo e o ambiente. Se eu, como indivíduo, já estou percebendo os sinais do meu corpo e estou sacando que neste ambiente não há ou não haverá mudança, sou eu que preciso sair. Aí você vai me dizer: ah, mas eu não posso sair. Com saúde você deve, porque não tem nada pior do que ter que procurar emprego, como foi o meu caso, sem saúde. Então, é uma escolha. A gente toma, em média, 35 mil decisões por dia.
1: Eita. Meu Deus!
2: Da hora que você abre o olho do bom dia ao boa noite, você toma 35 mil decisões em média. E o fato de nós estarmos muito cansados, exaustos, é ficar perdendo energia com coisas que a gente não precisa.
1: E nem tem nada a ver, às vezes, com
2: então,
1: a gente.
2: Então, a internet,
1: né?
2: A tecnologia contribui para que você fique se comparando nesse estado de insatisfação tremendo. Então, nunca nada é suficiente. O tempo que você tá vivendo nunca tá legal. Você sempre tá pensando já na frente ou ruminando o passado.
1: É.
2: Então, é uma decisão você ter saúde mental. Se eu pudesse resumir a saúde mental em uma palavra, seria Didi. Decisão individual, diária e intransferível. A gente pode deixar mais pro final do programa como é que eu mantenho a minha saúde mental. E é importante também já explicar pra turma que tá no carro que burnout é um freio, não é o fim.
1: Uau.
2: O burnout é uma das coisas mais suaves que pode te acontecer no trabalho. AVC é bem pior, infarto é bem pior, divórcio e suicídio na família, que são consequências de um ambiente
1: tóxico.
2: Tóxico, insustentável, mas que você tá normalizando. E saúde mental, Caco, vamos só pra finalizar? É a capacidade de lidar com as adversidades todos os dias. Então, quando você acordou, foi pegar o elevador, o elevador demorou, você fala: o mundo tá contra mim, esse trânsito tá horroroso. Cara, mas você escolheu morar em São Paulo. Então a gente tá reclamando, a gente tá adoecendo por reclamar das regras do jogo que escolheu jogar.
1: Exato. Agora, você lembra, Caco, que ela falou agora há pouco que a gente sempre fala aqui no programa, né? Que depressão é excesso.
2: Excesso de passado.
1: De passado.
2: Ansiedade, excesso de futuro.
1: E o burnout?
2: Excesso de presente.
0: E olha que loucura, a Isa falando isso me veio também outra parada na cabeça. É como se o burnout fosse o sinal amarelo do semáforo. Ele não é o final. Mas aí, por exemplo, você chegar e ignorar esse sinal, você Exato. Vai chegar no vermelho. Que Exato. Aí é um problema muito mais sério,
2: Exato.
0: Né?
2: Exato. E aí vem uma outra questão, tá? Em relação aqui, especialmente pra quem tá dirigindo. Que sonho poder falar isso aqui na Mix, gente.
1: Fala,
2: posso falar?
1: Isa.
2: Deixa eu fazer meu momento, Tietê. Eu
1: então
2: amo
1: vai.
2: Vocês. Quando vocês me enviaram o convite, eu falei, cara, com certeza eu amo a Mix. Eu ouço a Mix há muito tempo.
1: Que da hora.
2: Né? E eu vou dar esse exemplo agora pra quem tá dirigindo. Eu tenho certeza que vai pegar aí. Olha só, você já dirigiu carro... Aliás, hoje, você dirige carro?
0: Dirijo.
2: Carro, o câmbio é mecânico ou automático?
0: Automático.
2: Automático, coisa chique. Ah,
1: chique. Não gosto de pegar na marcha, não
0: tem
1: gosto.
0: Tem até Tiptronic, mas ninguém
1: não
0: usa.
1: Vamos lá.
2: Você que tá nos ouvindo, você tá dirigindo um carro automático? Você já dirigiu um carro

0: Provavelmente sim.
1: Sim, sim.
0: A tecnologia avançou pro câmbio mudar, mas a gente continua com dois pedais. Quais são?
1: Acelerador e freio.
0: Porque se você só acelerar, onde você vai parar?
1: No poste.
2: Nossa.
0: Então a gente precisa desacelerar para continuar em movimento. Eu preciso respeitar os limites, porque só eles vão me garantir liberdade. Então esse papo de o que, que você faz enquanto eles dormem, descansar é coisa para fracos, é a mesma coisa que você quiser. Dirigir o seu carro só acelerando. Então, escuta aqui. Ou você desacelera para continuar em movimento, ou você vai viver não só o diagnóstico da síndrome de burnout, como a gente falou, mas um outro problema de saúde. E isso é um castigo? Não, isso é consequência do seu estilo de vida insustentável. Tô falando isso desde 2020, que é a produtividade sustentável. Você que ama o que faz, porque, aliás, isso só acontece para quem gosta muito do que faz. Se você ama o que faz e quer continuar fazendo o que você ama, ou mudar de lugar, você precisa pensar de forma sustentável. A gente nunca falou de tanta sustentabilidade e nunca viveu de forma tão insustentável. Então tá na hora de você pensar. Tá dirigindo? Tem freio acelerador. Porque você precisa desacelerar para continuar em movimento.
2: Isso falando só da nossa vida, mas tem gente também que carrega a vida de um monte de gente nas costas. Imagina o peso de tudo isso. A gente vai pro intervalo, mas na live a gente continua com a Isa, tá demais o programa. E fala aí, você já teve aquela gota que transbordou? Uhum. Tá passando por isso? Conta pra gente no @mixtudonamix que a gente volta já já.
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0: da sua conta. Ai, gente, eu amo esse momento aqui dentro do Mixudo, que a gente sempre aprende muito com a nossa querida Fabi do PicPay. E, gente, o Dia das Mães está chegando. Estamos aqui falando sobre burnout, sobre a importância de ter tempo com as coisas e com as pessoas que a gente ama, fazer o que a gente também gosta de fazer e não deixar só aquela janelinha para a hora que dá. Não, tem que dar. Dia das Mães é dia de abraçar, é dia de cuidar. E para você que é empreendedor, microempreendedor, tem uma coisa que vai te livrar desse apavoramento e desse burnout: organização, né, Fabi? Hora de organizar, porque essa data ela é muito importante. Seja muito bem-vinda, Fabi.
1: Boa noite, Giza. Boa noite para todo mundo ligado aqui no Mix Tudo. Pois é, essa data é muito importante. Sabia que Dia das Mães é a segunda data mais importante do comércio brasileiro?
0: Pera, que a primeira é qual?
1: Natal, né?
0: Ah,
1: Natal não tem como.
0: Verdade,
1: né?
0: Fabi.
1: Mas o Dia das Mães tá em segundo lugar. No ano passado, Giza, pra você ter ideia, só o e-commerce faturou mais de 12 bilhões de reais no período do Dia das Mães.
0: Caramba!
1: É muita gente aí atrás de presente e claro que nenhum empreendedor quer ficar de fora, né, Giza?
0: E quando essas datas elas estão chegando, se a gente, meros mortais, que a gente só quer comprar um presente, já dá aquela ansiedade, a gente começa a ficar apavorado, imagina pro comerciante, né? Fabi, todo mundo precisa se organizar, né? Quais dicas você traz hoje o comerciante se preparar e não ficar assim, sabe? Ai, meu Deus, e agora? Como eu aproveito isso?
1: À beira de um burnout.
0: É. Né?
1: Pode, né? Bom, primeiro de tudo, organize o seu estoque.
0: Boa.
1: Dia das Mães é uma época de muita procura, né? Então, se planeje bem para não ficar sem produto durante essa semana.
0: Tá bom.
1: Outra dica importante: invista na sua propaganda. Use suas redes sociais aí para divulgar o seu negócio. Aposte em promoções com descontos cumulativos. E caso você veja aí que vai precisar de uma ajudinha a mais com as vendas, contrate funcionários temporários.
0: Mas Fabi, tudo isso maravilhoso. Mas vamos pensar que eu tenho um negócio agora e eu tô sem dinheiro para fazer tudo isso. Porque a gente sabe que tem um custo também pra gente se organizar e pra gente realmente ser eficaz em algumas coisas. 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
0: 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Fabi, essa é uma baita dica. Então, foi legal você ter falado isso hoje, na segunda-feira. A galera tem uma semana, então, para já se planejar e dar tempo para vender bastante e aproveitar essa, que é a segunda data mais importante do ano. Obrigada, Fabi. Você volta amanhã?
1: Com certeza. Amanhã a gente se vê.
0: Boa semana. Obrigada.
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0: Max, tudo.
1: Devia ter trabalhado menos.
2: Descansado mais.
1: Exatamente, pra evitar muita dor. Aliás, você viu o que a Kaisa falou hoje, né? A pior dor é aquela que não sangra. E ela dói duas vezes. A gente tava falando aqui na live, galera, a gente tá aqui com a Isabela, jornalista, palestrante. Ela sofreu um burnout na TV Globo, né? Você trabalhava na TV Globo, viveu isso assim, ó, na pele. E depois disso, o que ela fez? Tá querendo e vai ajudar muita gente. Olha, ela criou EPIs. A gente tá acostumado, né, Isa, com os EPIs de acidentes físicos e os emocionais, Isa.
2: E os da saúde mental.
1: Exato.
2: Bora lá. Você falando aqui sobre o burnout, Giz, é importante a turma saber. Burnout é consequência de um ambiente sem gestão de risco psicossocial. Vou repetir. Um adoecimento no trabalho é consequência de um ambiente sem gestão de algum risco. Uhum. Até hoje, todas as empresas precisam medir 5 tipos de risco. Químico, biológico, ergonômico, as cadeirinhas sobem e descem.
1: Ah, tá. Né?
2: Uhum. Então, físico, químico, biológico, ergonômico e acidentes. A partir de 26 de maio de 2026, as empresas são obrigadas a mapear e gerenciar riscos psicossociais. É a NR1, a atualização da NR1. NR é uma norma regulamentadora que existe para prevenir a sua saúde e a sua segurança. É como se eu dissesse assim, me belisca se eu não tô sonhando. Então aquilo que sempre existiu e sempre adoeceu, a partir de agora, precisa ser gerenciado.
1: Uau!
2: Então eu descubro um risco, ou seja, eu descubro um risco psicossocial. Nesta área existe assédio. Eu vou ter que, então, pegar a pessoa e dizer, não é porque você sofreu assédio que agora você pode assediar. Muitas coisas mudaram. Lembra quando a turma podia andar nos carros sem cinto de segurança?
1: Lembro.
2: Hoje pode?
1: Não.
2: Não. Já pôde fumar dentro do avião? Hoje pode?
1: Não.
2: Não. Então, no ambiente de trabalho, a mesma coisa são para os riscos psicossociais. Eles não eram medidos. A partir de agora, sim.
1: Isso em todas as empresas?
2: Todas as empresas com funcionário CLT é o que a lei exige. Mas você, empresário, saiba de uma coisa neste instante. A NR1 elimina custo. A NR1 previne acidentes. Consequentemente, você vai ter mais engajamento, mais resultado, menos turnover, menos adoecimento, menos afastamento, menos processo trabalhista. E o curioso é que em 2023 eu criei os EPIs da saúde mental. Eu já estava já vendo várias notícias trazendo que os problemas relacionados à saúde mental afastavam as pessoas do trabalho.
1: Total.
2: E aí eu, como jornalista, às vezes eu falei assim, ué, mas se a gente já sabe disso, cadê os EPIs para a saúde mental? Fui pesquisar, não tinha. E aí eu começo então a fazer essa jornada sobre os EPIs e fui entendendo que desde a década de 70 a gente está vivendo evoluções no ambiente de trabalho para saúde e segurança. Então agora, com os EPIs da saúde mental, quem está nos assistindo vai ver na minha mão uma bolachinha parecida com aquela de churrascaria. Eu peguei emprestado a ideia da churrascaria e adaptei ao ambiente de escritório, né? Ou que vai exigir concentração. Não posso falar agora, agradeço sua compreensão, é o lado vermelho, ou estou disponível, posso falar. Aí você vai falar assim, mas esse é o único recurso para a saúde mental? Não, esse aqui é só para você visualizar o que eu estou falando. No site episdasaudemental.com.br eu coloco outros recursos para a saúde mental que podem ser utilizados em um ambiente em que você precisa de concentração e resultado. Só que não é bater meta batendo nas pessoas. Não é o bater meta morrendo pelo caminho. A produtividade precisa ser sustentável. Então eu venho falando disso desde 2020. Em 2023 eu criei os EPIs da saúde mental e eu preciso muito de todos vocês para que esse movimento ganhe corpo. E se você já usa na porta de um hotel, né, aquele sinalizador, me incomode ou não, qual é a dificuldade de você começar a usar
1: isso na sua
2: este
1: mesa?
2: Recurso para que você finalize aquilo que você começou? Porque vem cá, o que, que você prefere, cá? Você tem 5 minutos? Você tem 1 minuto ou pode falar rapidinho?
3: Eu acho que...
2: O que é pior?
3: Nenhum dos três, porque se falar, pode falar rapidinho, geralmente é aquela conversa que não vai ser rapidinho.
2: Aí você interrompe aquilo que você está fazendo, porque você não consegue dizer não. Não, eu não posso, Caco, agora eu não posso. Pode ser daqui 2 horas? Pode ser daqui 1 hora?
1: Aí as pessoas ficam bravas.
2: Pode ser depois do programa Mix Tudo? Ah, tô aqui concentrado. E aí a gente não tem condições de dizer agora não, de sim. Depois fica com o trabalho acumulado e aí pronto.
1: Não,
2: aí
1: e doida. Agora, Isa, isso que você falou sobre NR, né? Que vai rolar isso a partir de agora, em maio.
2: Sim, obrigatório.
1: Como que vai mensurar isso na empresa? Porque a gente sabe que, principalmente, gente, quem é CLT, isso aí, desde quando foi criado tudo, já existe aquele assédio subliminar do tipo... Um exemplo, quando você sai de uma empresa, parece que você não pode falar nada da empresa. Porque senão, a empresa e o mercado nunca mais te contrata. Falando de saúde mental, quando começa essa... fiscalização, posso dizer isso?
2: Que sim, 26 de maio.
1: É, que vai começar essa fiscalização nas empresas. Como que isso será reportado? Porque as pessoas vivem amedrontadas, a gente tem que falar sobre
2: isso.
1: Vamos
2: lá. engana-se quem tá pensando que, ah, eu vou deixar, né, quem trabalha numa empresa, saiba, essa pauta não é do RH. NR1 é de todos, então é para todos. O RH pode ser a locomotiva que puxa o trem todo. Uhum. Mas isso é um assunto que é para todos. Eu tô falando, Gisa, de saúde e segurança do seu trabalho.
1: E é só pro melhor da empresa.
2: Exato.
1: E da gente.
2: Do engajamento, do rendimento. Então vamos lá. As empresas já emitem um documento todos os meses pro governo chamado E-Social.
1: Ah, tá.
2: Neste documento já tá escrito se o Caco tá afastado e com qual CID, com qual Código Internacional de Doença.
1: Ah, entendi.
2: Então, o fiscal, quando chegar numa empresa, ele não vai perguntar: ah, me diga como é que está o seu gerenciamento. Entendi. Ele já tem a informação.
1: É, ele já tem o CID e tudo.
2: Quando o fiscal chegar numa empresa, ele já tem essas informações e ele vai querer ver o PGR, o Programa de Gerenciamento de Risco. Então, é isso que está acontecendo nos últimos anos. Eu tenho formado, inclusive, turmas para implementar essa atualização da NR1, que é a maior revolução no ambiente de trabalho.
1: Que da hora. Mas olha, você vê, Caco, isso não é muito bom? É
3: com
1: bom
3: certeza.
1: Pro dono de empresa, é bom pros funcionários. Já pensou? Parece a solução de todos os problemas.
2: É, não, ó, só que, ó, a NR1 não tá procurando vilão, não tá procurando doentes, e não é sobre indivíduos, é sobre ambiente. Então, reconheço que em um ambiente há um risco, eu preciso criar uma barreira. Eu preciso educar, se for o caso de um líder, de uma liderança que eu identifiquei que está provocando assédio ou não. Mas existem outros, a falta de comunicação, é um design organizacional, é uma reorganização do ambiente de trabalho. Então, NR1, se você nunca ouviu, busca reorganização do ambiente de trabalho. E é pro seu bem e pro bem de todas as pessoas que você quer bem também.
1: Nossa, Caco, a gente vai ter que fazer o programa 2.
3: Com
1: porque
3: certeza.
1: Pra encerrar com ela, eu quero saber do livro. Isa, conta pra gente
2: o livro.
1: O livro
2: é pra quem quer fazer as pazes com o tempo. Tá disponível na Amazon. Eu lancei ele em 2020. Ele tem 150 entrevistas, o prefácio é do Cortella. E ali eu explico que o tempo não está passando mais rápido. Nós é que estamos passando mais rápido pelo tempo.
1: Gente, eu quero esse livro! Oi,
2: você tá aqui,
1: eu tenho
2: já
1: um livro!
2: Ó.
1: Então
2: aqui,
1: vou
2: ó.
1: Começar a ler hoje com dedicatório e tudo. Isa, hoje foi basicamente a sua participação aqui na Mix. Você deu um alerta gigantesco pra todos nós, mas a gente vai ter que trazer você de novo. Sabe por quê? Pra você falar diretamente com o povo, que a gente tem tantos áudios, só que a gente não tem tempo, Caco.
3: Ah, meu
1: Deus. Eu tô
3: Deus.
1: Ficando com burnout.
3: Seu amigo meu mandou um áudio aqui pra falar de burnout.
1: Ah, não, fala. Ah, não dá
3: não,
1: tempo.
3: Não, mas eu quer que eu toque aqui?
1: Eita, mas é muito grande.
3: É um minutinho, dá pra colocar no 2x.
1: Então põe no 2x.
3: Então
1: vai.
3: Ah,
1: vai,
3: e essa aí? Quer botar aí?
1: Então vamos lá,
3: então vai.
1: Vai
3: lá.
1: Vamos lá,
3: Isa. Exemplo, ó, trabalha comigo o nosso agora, querido Sardinha.
0: São Paulo, tudo bem? Nossa, excelente vocês trazerem
3: isso. Não, não é esse não, esse não é o Sardinha.
1: Não, é o áudio do amigo dele.
0: Em março, a minha colega de trabalho, nós fazemos o mesmo serviço, tanto eu quanto ela. E ela saiu de férias e eu fiquei com toda a demanda dela e a minha. E a gente tem uma terceira colega que nos ajuda, mas ela faz outro tipo de serviço.
2: De função.
0: Então, assim, eu fiquei extremamente sobrecarregada. Juntou também que a minha ex-chefe estava aposentando, então ela estava nervosa e descontava quase que tudo em mim e passava todas as demandas pra mim. E teve um dia que eu cheguei chorando em casa, falei, não aguento mais, mas agora tá tudo mais tranquilo. Mas é isso aí. Beijos.
1: Acho que a gente é meio que atropelada às vezes, sabia? A gente quer dar conta de tudo, porque você falou que parece que o tempo todo a gente tá sendo pressionado. Será que você é competente mesmo? Parece que é incompetência a gente não fazer, né? Na hora que pedem.
2: Agora, vamos lá. Quando você quer abraçar o mundo, você fica sem o próprio abraço.
3: Sim.
2: Tá? Se você quiser dar conta da sua agenda, se inclua nela. Eu não posso ir embora antes de falar quais são os faxineiros da saúde mental.
1: Ah, não, fala.
2: Estão preparados?
1: Então vai, agora.
2: Tempo de sono, higiene pessoal, alimentação.
3: Hã? Oh! Eu tô fazendo todos, hein? Então, tô dando
2: tempo
3: check.
2: De sono, uhum. Tempo pra sua higiene pessoal e alimentação. Tem outros, tá, gente? Evidente, tem outros. Mas foca nesses três, porque se você garantir o seu tempo necessário de sono, você vai estar reagindo melhor aos imprevistos que vão acontecer no dia seguinte.
1: Tá.
2: Só que a turma tá dormindo menos. Aí você não tá lavando o cabelo, meninos não fazem a barba. E como é que você tá se alimentando? Muito, muito bem. Você busca os alimentos mais saudáveis pra colocar no prato, mas tá lá com o dedinho nervoso. Né? Se contaminando, se comparando o tempo inteiro.
1: É.
2: Então, você quer preservar sua saúde mental? Comece com tempo de sono, higiene pessoal e alimentação. É igual escovar o dente, gente. É todo dia. Não é nas férias, não é no próximo feriado. Hoje todo mundo escova o dente, não escova?
1: Escova.
2: Sim ou sim?
3: Sim.
2: Ou não,
3: né?
2: A gente aprendeu.
1: É.
2: Há 300 anos, escovar o dente era frescura.
3: Ah.
2: Ah. hoje não é mais. A gente tá vivendo hoje com a saúde mental o que a saúde bucal viveu há 300 anos. Então, que bom estar aqui com vocês e que bom vai ser voltar pra gente continuar falando disso.
1: Não, você vai ter que... Gente, Isa, volta ou não volta? Nossa, você não tá entendendo. Parece que a gente falou só 5%. Não, menos 1% do que a gente queria falar com a Isa hoje.
3: Ixi, matei, tem assunto aqui, viu?
1: Ah, não, Isa, dá um tempo pra gente. O livro tá disponível, né?
2: Sim, só colocar no link na Amazon, o nome na Amazon.
1: Ó, dá um tempo o livro dela,
2: Como Encontrar Limite em um Mundo Sem Limites.
1: Vou começar a ler hoje e vou trocando umas experiências com vocês também no meu Instagram. Já segue lá, @giza.on. Isa, muito obrigada.
2: Eu que agradeço, obrigada pelo tempo de vocês.
3: Ah, obrigado, gente, vocês, Isa, maravilhoso.
2: Ó, quando o ouvido tá pronto, a mensagem chega.
1: É, né? Apesar da gente ter sido muito rápido aqui, mas foi... Nossa, tanta coisa mexeu comigo, imagina com os ouvintes.
3: E o que tem de pergunta aqui chegando na live, uma pena que hoje não vai dar tempo, mas a gente vai trazer a Isa pra uma próxima,
1: né? Mas ela vai voltar numa segunda-feira comigo aqui, tá, Yas? Eu quero muito aproveitar isso aqui. Vamos fazer um bate-papo, sim, porque hoje a gente falou sobre o que é o burnout, sobre a nova lei, né, NR, que vai começar
2: NR1
1: a partir desse mês, sobre o livro dela, da Isa, Dá um Tempo, que já é um começo, sobre comer bem, dormir bem, descansar, respeitar o nosso próprio tempo, mas ela volta pra responder os seus áudios, porque agora, aí a gente vai mandar só assim, ó, pergunte
2: show,
1: pra Isa.
2: Show.
1: Sabe por quê? Porque aí você consegue dar bastante atenção pro público, né?
3: Com certeza. Tem um áudio do meu amigo aí, mas não vai dar tempo, né? Infelizmente hoje. Mas a gente fica pra próxima, certinho? A gente toca no próximo.
2: Se a turma quiser me seguir, Isabela Camargo Real, lá tem muitos conteúdos, tem muitas entrevistas que vão ajudar você a tomar boas decisões.
1: A gente vai fazer uma foto com ela também, ali fora. Ela vai sair agora e ela vai tirar uma foto dela pra colocar no nosso carrossel. E a gente já vai marcar a Isa pra você já seguir. Sabe por quê? Uma das coisas que também te leva ao burnout é conteúdo ruim na rede social. E a Isa tem conteúdo bom pra você. Já começa por aí, né, Isa? Porque, pelo amor de Deus, tanto conteúdo ruim
2: curadoria,
1: que a gente tá vivendo.
2: O problema não é nem o excesso, aliás, não é a falta, é o excesso de informação que a gente tá vivendo.
1: Desnecessária também, exato, às vezes, igual você falou, né? Às vezes a gente se desgasta por conta de um conteúdo que não tem nada a ver, mas você nem sabe que foi ele que causou essa dor em você. Então siga a Isa, mais uma vez.
2: @Isabela, com Z2Ls, Camargo Real.
1: E eu vou postar o livro dela no final do programa. Eu e o Caco, né, Caco?
2: Obrigada,
1: a gente vai ler.
2: Gisa,
3: com certeza.
1: Isa, muito obrigada. Sucesso pra você e volte, tá?
2: Saúde pra vocês.
1: Saúde, obrigado, pra todos nós. Mental, gente. Não adianta só ter um corpo esbelto e uma mente de 300 anos atrás. Foi isso que você falou?
2: Desatualizada.
1: Exato. Pelo amor de Deus, gente. Tem que cuidar do dente, tem que cuidar do cabelo, tem que cuidar do shape. Pode tomar Manjaro, mas também tem que ter saúde mental.
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6: De volta aqui no melhor mix do Brasil, trânsito pela Protásio Alves para quem vai em direção a Viamão, fluxo bem intenso desde a Saturnino de Brito, passando pelo Antônio de Carvalho, Arita Ragô, Manuel Elias, só vai melhorar depois da Avenida Moema, já quase na estrada caminho do meio. A rota pela Bento Gonçalves é uma melhor escolha porque também é carregada, mas ainda assim flui melhor. 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Logo mais eu volto aqui na Mix.
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0: 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Ô, Cacô, depois que a gente falou bastante de burnout com a nossa convidada maravilhosa, a Isa, que inclusive a gente vai fazer uma foto com ela e vai postar lá no arroba Mixudnamix, estamos falando de saúde mental aqui, depois a gente entender das coisas que a gente precisa pra realmente ficar equilibrado, equilibrada e ter uma vida mais saudável, cuidando também da nossa mente, até que check, a gente aprendeu, não é?
1: Deu check.
0: Agora que a gente aprendeu, Caco, que a força esteja com você, meu amigo!
1: E que a força também esteja com você, pequena Padawan!
0: E que esteja também com o Brasil!
1: Com o Brasil todo.
0: E que esteja com o nosso convidado.
1: Nosso querido.
0: A gente precisa dar força, Forlani. Seja muito bem-vindo.
2: Sempre, sempre. Tô aqui pra isso.
0: A gente tava falando aqui, né, de burnout, de como a nossa vida é louca e como a gente também às vezes consome muito conteúdo que deixa a gente mais louco ainda.
2: Sim.
0: A gente falou, não, a gente precisa trazer um cara aqui pra dar uma equilibrada, pra gente não surtar. Chamamos o Forlani, porque hoje essa frase, na verdade, ela tem um significado, que a força esteja com você. Hoje é um dia especial, não é, Forlani?
2: Hoje é um dia super especial. Hoje é Star Wars Day, o dia de Star Wars, porque em inglês, né, May the 4th, é 4 de maio. E May the 4th é também um trocadilho que a gente faz ali com May the 4th be with you, né? Que a força esteja com você. Então por isso que May the 4th é o dia de Star Wars.
0: Cara, olha lá o Caco, ó, ó, ó.
2: A sonoplastia ao vivo.
0: Tem uma, isso é o rádio brasileiro. Ai, meu Deus do céu. Mas e pra quem não é fã de Star Wars e gosta de muito conteúdo bom? Você manja muito aí de CCXP, né?
2: Sabemos um pouquinho, A gente pode dar algumas dicas aqui de coisas que vão acontecer durante esse ano aí pra gente celebrar não só Star Wars, mas todas as outras franquias aí da cultura pop.
0: Porque cultura pop é uma coisa que a Mix gosta muito, a gente sempre aborda aqui, né?
2: Sim.
0: E o Forlani é nosso parceiraço, ele sempre traz novidades e toda vez é um acontecimento da CCXP. E ela não acontece só no Brasil, né? Hoje, basicamente, vai falar de uma outra CCXP, né? Que não é no Brasil, né?
2: É, a gente teve... Acabei de voltar do México.
0: Isso,
2: a gente teve uma CCXP no México. É, foi o nosso terceiro evento por lá, na cidade do México mesmo. E em breve a gente vai pra Coreia do Sul também.
0: Olha isso, Caco!
1: O quê?
0: Você tá maluco? Nossa,
1: caramba.
0: Mas assim, vai bombar, né?
1: Pô, Coreia do Sul, e vai ser a primeira edição, então, na Ásia?
2: É, primeira vez que a gente vai pra lá. A gente já teve na Europa também, em Colônia. Mas a partir do ano que vem, esse ano a gente faz um soft opening lá na Coreia do Sul, em Seul. Ano que vem, CCXP Coreia, começando oficialmente.
0: Tem a ver com essa febre louca do K-pop, essas coisas, não é?
2: Tô treinando meu coreano, pra quem não tá assistindo a gente, não vai ver. Mas esse aqui é tudo coreano que eu sei.
1: É o coraçãozinho?
2: É o coraçãozinho.
0: Tudo, é muito difícil, né?
1: Pô, eu fiquei muito loucura, né? Porque a galera virava fazer isso aqui pra mim e não entendia nada. É. Eu falei, você quer dinheiro? Não, isso é o coração.
0: Quem quer dinheiro?
1: Bah,
0: gente,
1: quem
0: quer pra
1: dinheiro?
0: Quem ama cultura pop, não pode perder de jeito nenhum a CCXP. Todo ano, uma novidade. Forlani tá sempre acompanhando, sempre trazendo novidades. E eu quero saber o que teremos em 2026. Ô, Forlani, você não veio aqui à toa, né? Você vai contar pra gente alguma coisa muito especial, não é? Ô, Forlani, que a força esteja com você, Forlani.
2: Ó, a gente anunciou hoje, sem brincadeira, né? A gente anunciou hoje o Jock, que é um artista em inglês. Cara, eu acho, eu pago muito pau. Sabe aquele cara que ele faz assim, ó, dois tracinhos no papel, você fala assim, nossa, é o Batman. E é o Batman mais lindo que você já viu. Esse cara faz isso.
0: Sério?
2: Jock é o nome dele.
0: E ele estará.
2: Ele vai estar aqui na CCXP. A gente vai ter também o Todd McFarlane, que é outro quadrinista que eu adoro muito. Quem cresceu lendo quadrinhos dos anos 90, com certeza já viu ou o Hulk ou o Homem-Aranha. Ele fez a série de uma saga do Homem-Aranha maravilhosa nos anos 90. Depois ele criou uma própria editora, que é a Image Comics, lá onde ele publicou o Spawn, que é um personagem dele, inclusive já teve filme também. Também vem pra cá, vem pra CCXP pela primeira vez esse ano.
0: A CCXP acontece no final do ano, né?
2: Final do ano, em dezembro, de 3 a 6 de dezembro.
0: Ô, Caco, a gente é muito sem vergonha.
1: A gente é sem vergonha, sim.
0: Cara,
1: eu falei
0: a gente
1: que
0: fala
1: eu ia de...
0: que vai e nunca vai, mano.
1: Eu prometi pro Forlani, aqui a última vez que ele veio, que eu ia colar...
2: Que é de Chewbacca.
1: Que é de Chewbacca, tá vendo que ele lembra.
0: Ele é de Chewbacca.
1: A gente tá devendo... Aliás, você... Como é que chama o... Não é o R2-D2, é o Dourado.
2: O C3PO.
1: É, o C3PO. A Giza tem que ter de C3PO, né? Que vai caber certinho ali na fantasia. E eu vou de Chewbacca. A gente vai fazer esse trato aí. Esse ano a gente vai.
0: Gente, é incrível o CCXP. E ó, a gente já trouxe o Forlani aqui justamente pra já dar aquela esquentada. Porque dá tempo de você se programar. A gente sabe que acontece em São Paulo, mas a gente fala aqui pro Brasil todo. Já pode comprar ingresso, já vai se preparando. Pra com certeza não ficar de fora, não é, Forlani?
2: É, a gente vai começar vendendo os ingressos em breve.
0: Então já vamos esquentando os motores aí.
1: Aliás, é bom avisar, quem avisa, amigo é, né? A gente sempre avisa quando vai abrir ali as vendas da CCXP, a gente avisa, fala, fica ligada no site, porque a hora que abrir esgota rápido, e sempre acontece aí, fala, ah, será que a Mix não tem ingresso? A gente avisou, a gente deu o toque e você perdeu. Então, como é que faz, né? A galera tem que acessar o site também no Instagram, dá pra conseguir ficar de butuca ali pros ingressos,
2: fica,
1: né?
2: Fica de olho nas redes sociais, né, da CCXP, CCXP Oficial, e também no site ccxp.com.br, e quando a gente... O legal, né, que a gente começa a vender antes, justamente porque a gente é brasileiro, né? Então, facilita, dá pra dividir em vez.
0: Em vez, várias, né? Em vez de pagar, né,
2: não,
0: a visa. Não, em vez de pagar a visa, calma.
2: Isso,
0: em vez
2: isso.
0: De pagar.
2: Mas tem um desconto, né? O legal é que a gente sabe, né, justamente que tá apertado pra todo mundo. Então, a gente faz um preço menor também logo que a gente abre. Depois, com o passar do tempo, vai ficando um pouquinho mais caro. Então, quem quer garantir, já garante logo no comecinho.
1: Logo no comecinho, né?
0: Só que antes do Forlani embora, porque eu não vou deixar ele embora,
1: não
0: eu quero
1: vamos.
0: Saber o seguinte, Forlani, seja sincerão com a gente. Aconteceu a CCXP no México.
2: Certo.
0: O que teve de novidade ali que você não esperava?
2: Que eu não esperava?
0: É, né? Você espera tudo, né, Forlani?
2: Eu tava sabendo já das coisas que aconteceram lá, mas aconteceu muita coisa legal. A gente teve os primeiros minutos do filme da Supergirl, por exemplo, que vai estrear aqui só em junho. A gente teve os primeiros minutos também do filme Grogu e Mandalorian e Grogu, né? Que é o Baby Yoda, né?
0: Ah,
2: já que a gente tá falando
0: de
2: Star Wars aqui.
0: É tipo uma atualização? O que que é?
2: É uma aventura lateral ali.
0: Ah, então, pra quem é fã de Star Wars é ótimo.
1: Porque teve a série do Mandalorian,
2: isso,
1: né? E agora tem o filme do Mandalorian com o...
2: Como é que jogo? Baby Yoda.
1: Mano, que ele é muito fofinho, cara. Ele é muito fofinho.
2: E ele tava lá, cara. Levaram o bonequinho do
1: o original?
2: Do Grogu, original, não, do filme. Custa só 5 milhões de dólares, né?
1: Ah, não, peraí.
0: Você não trouxe, Forlani? Forlani, você não trouxe.
1: Pera, agora eu tô com uma curiosidade.
2: Mas eu não consegui.
1: O Grogu, ele é uma imagem gerada por computador?
2: Não, ele é animatrônico.
1: Ele é animatrônico?
2: Ele tava ali sentado do nosso lado, mexendo na orelhinha.
0: O mesmo do filme?
2: Cara, é magia pura aquilo.
0: Caramba, cara, que eu tô em choque.
1: Pô, eu jurava que era geração de computacional. Achei que era efeito especial.
2: Essa é uma das coisas do Mandalorian, da série. Eles trouxeram muitas coisas de como se fazia o cinema antes e também tem umas coisas da atualização de tecnologia. Eles usam tipo um LED gigantesco que chama The Volume, que é onde eles colocam os cenários. Então eles misturam as coisas clássicas de como se fazia cinema com as coisas com a tecnologia mais atual.
1: Caramba, cara.
0: Eu vou tocar uma música, eu vou perguntar pro Forlani uma coisa que eu acho que ele não vai querer responder aqui, mas na live ele vai. Quer ver? Ó, peraí.
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1: Mix são 7-1, The Doors Down, Three Doors Down. Mas a gente tem que fechar The Doors, fechar a porta, Caco.
2: Não, fechar a porta, mas não é down, é pra cima, né?
1: É pra cima!
2: É
1: mas
2: pra
1: amanhã
2: cima.
1: A gente tá de volta. Só que assim, gente, antes de fechar a nossa porta de hoje aqui do Mix Tudo, ótima semana pra todo mundo, melhor ainda com conteúdo bom. E vamos agradecer o Forlani, que já veio aqui dizer, ele contou três coisas na live que vai ter na CCXP, que só quem tava na live sacou, né? Não foi, Forlani?
0: Mais,
1: não,
0: ou, menos né? isso, mais ou menos isso.
1: Mas ó, ele falou três coisas bem legais. Ele não falou que vai ter na CCXP, mas pra galera que gosta de bom conteúdo, repete pra galera do rádio, Forlani.
0: Eu tava só lembrando, né, que no final do ano a gente vai ter muita coisa boa chegando no cinema. A gente vai ter Vingadores e Doutor Destino, a gente vai ter Jumanji 3, a gente vai ter Duna 3, e é lógico que a gente tá trabalhando sempre junto com os estúdios, se der certo, né, pra ter conteúdo desses filmes que são tão aguardados na CCXP pra gente conversar, pra gente mostrar com novidades. A gente sempre faz isso, né, um ano inteiro, todos os anos, pra trazer as principais novidades do cinema, das séries, pra CCXP, e mais uma vez a gente vai fazer isso também.
1: Exatamente, então já vai se programando. O Forlani falou que já vão abrir, né, a venda de ingressos.
0: Isso.
1: A gente tá aqui pro Brasil todo, não vai perder, cara. Dá pra parcelar, né, não, Forlani?
0: É, essa coisa é boa, né? Dá pra você dividir em várias vezes ali, e daí ir ganhando, né, o cofrinho lateral ali, você vai guardando o dinheirinho pra você comprar os bonequinhos.
1: Ah, tem muita coisa legal.
0: Tá, fazer aquele cosplay bem caprichado e tirar muitas fotos lá também.
1: O Caco, parece que tá longe, viu? Mas tá. O final do ano tá ali.
2: Então, eu já vou começar a preparar minha fantasia de Chewbacca, porque
1: toda
2: eu prometi um ano passado,
1: isso,
2: não fui.
1: Pois é.
2: Não,
1: vez.
2: Mas a gente vai junto e você vai de C3PO.
0: C3PO,
1: então,
2: pronto.
1: Tá bom, eu achei que eu ia dar alegria.
2: Não, você sempre dá alegria.
1: Eu quero, a gente sabe o que eu quero?
2: Ah.
1: Tá, Forlani? A gente vai.
0: Eu vou ter que vir aqui buscar vocês.
1: Buscar a gente, porque é muito da hora, galera. E são quantos dias de CCXP?
0: São 4 dias inteiros e mais um dia pra convidados na quarta-feira.
1: Mas na reta final do ano, né?
0: É isso aí.
1: Em breve.
0: 4, 5 e 6 de dezembro.
1: Então, beleza. Mas a venda de ingresso, assim que começar as vendas, a gente vai trazer aqui na rádio.
0: Sim.
1: Pra galera já
0: Comecinho de junho.
1: Comecinho de junho. Tá chegando mesmo,
2: tá,
1: cara.
2: Chegando já, já.
1: Ó, e assim que começarem as vendas, então a gente vai anunciar aqui, ó, Forlani. Você volta pra confirmar essas três atrações, tá?
0: E mais outras novidades.
1: Então tá bom, obrigada, Forlani.
0: Valeu, gente. Obrigadão.
1: E quem quiser saber mais, também tem um arroba, né?
0: É isso aí. Vai lá, tô no arroba Forlani. Esse é o meu pessoal. Depois tem também do Omelete, tem também da CCXP. Segue a gente lá pra todas as novidades.
1: Agora, rapidão, Forlani. Muito obrigada.
0: Ai.
1: Beijo pra você.
0: Beijo.
1: Só pra fazer inveja, tá? Você falou que ainda vai confirmar a atração, né? Agora
0: Sim.
1: eu vou confirmar as atrações da semana no Mix Tudo.
0: Você
1: tá pronto?
0: Manda.
1: Então, ó, a gente vai receber aqui o Wendell Bezerra, que é dublador essa semana.
0: Adoro Goku.
2: Goku.
0: Esponja.
1: Patrick. É. O Vitor Clay, nosso menino sol.
2: Oba.
1: Estará presente. Sabe quem? Orra, meu.
2: Orra.
1: O filho do Silvio Santos.
2: Meu.
1: O João Silva.
0: Que legal.
1: Cara, vai ser demais a nossa semana. Então, colhem com a gente 18 horas pela Rede Mix de Rádio no YouTube. Siga a gente nas redes sociais.
2: @ Caco Grandino no Instagram e no TikTok pra te seguir, Gi.
1: Giza.on, G-I-S-A.on. A única Giza que tá online no Instagram sou eu. O resto tá tudo off. Giza.on. Forlani.
0: @Forlani.
1: E o nosso.
0: Desespero do resto da minha família.
1: Exato. E o nosso. @MixTudoNaMix.
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6: Oi, oi, Mix, tô de volta e pra ti que vai pegar a BR-116 ali em Canoas, o fluxo tá bem carregado no sentido Vale dos Sinos, desde a estação Canoas até chegar na região ali da Avenida Inconfidência. Esse trecho tem obras, por isso tem congestionamento. A alternativa é utilizar a BR-448, rodovia do parque, que apesar de carregada ali próximo do acesso a 118, ainda assim flui melhor. 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

0: Essas foram três das mais pedidas por você em 2013. A qualquer momento tem mais.
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Caio, que a gente vai te usar muito. E ainda mais com o som do Snoop Dogg pra melhorar a nossa noite de segunda-feira, a primeira semana de maio. A gente curtiu Beautiful. Essa noite pode ficar muito melhor. Você ganhando um presentão aqui na Mix. Tá com o celular na mão, né? Eu tenho aqui um kit da Nicoboco. Nesse kit tem um boné incrível. É lindo, tá? Mais uma camiseta legal demais da Nicoboco. Vamos dar um up no visual? Manda o seu nome completo, mais a hashtag Nicoboco pro nosso zap, que é o 11 983 408 mil, beleza? Finalzinho dessa hora aqui, quem sabe fala o seu nome, já começa bem a semana, vai dar aí um up no guarda-roupa também, né? Ganhar camiseta e boné lindos. E aproveitando que você vai estar no zap, aproveita pra mandar um áudio, porque às 8 começa o pad no zap. Qual o som que você quer ouvir pra melhorar essa segunda-feira, começar bem o mês de maio? Conta pra mim numa mensagem de voz, eu quero saber quem você é, de onde você tá ouvindo a Mix e esse som bacana pra segunda. Tudo isso no zap da Mix. Mensagem de voz então, pede o som. 11 983 408 mil.

0: A qualquer momento é bom ouvir Adele, né? Mix, faltam 6 minutos para as 8 da noite. Ela cantou Isomino, melhor mix do Brasil. Só tenho boas notícias. Primeiro, já levaram o presentão aqui. Eu tinha um kit da Nico Boco com boné e camiseta, presentes lindos. Cai perfeitamente você que é ouvinte da Mix. Esse kit já está nas mãos, praticamente, do Luiz Silva. Luiz, o final do seu telefone é 2843. Então o papo é contigo. Parabéns, meu nobre. Já começa bem a semana. Vai ficar da estica, rapaz.
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0: Deixa eu te falar. A Netflix divulgou mais detalhes do longa Enola Holmes 3. É a série de filmes que conta as aventuras da jovem sobrinha do Sherlock Holmes, resolvendo diferentes mistérios. Essa produção conta com quem? A Millie Bobby Brown, no papel de Enola, e ainda tem o Henry Cavill, né, como o famoso Sherlock Holmes, e a Helena Bonham Carter, que é incrível. Ela interpreta a mãe da Enola. Os dois primeiros filmes da franquia Enola Holmes já estão disponíveis na Netflix, né? E o Enola 3 estreia na plataforma no dia 1º de julho. Outras notícias como essa, que eu sei que você gosta, né? Pra ficar por dentro, estão na nossa casa na internet. RadioMixFM.com.br.
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0: Bora pra diversão, já pede no zap. Já pediu seu som?
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8: Olá, tudo bem? Eu sou o pastor Eli da Pastoral da Ubra. Seja bem-vindo ao Minuto Toque de Vida. O que vem antes da coração de um rei? Aquela celebração cheia de festa, pompa, jantares e alegrias. Já perceberam? Não existe uma coroação sem que antes haja um sepultamento. O apóstolo Paulo escreve na segunda epístola a Timóteo: combati o bom combate, já agora a coroa da justiça me está guardada. Antes da coroa houve o combate, antes da recompensa houve a perseverança, antes da vida eterna haverá a morte. Na quaresma recordamos que o próprio Cristo passou pelo sofrimento da cruz, pelo sepultamento, mas não foi o fim. E que ele foi coroado rei, não porque ele precisava ser rei, ele já era Deus, mas que para nós fôssemos herdeiros dele. Quer saber mais sobre este e outros assuntos? Siga-nos em nossas redes sociais, @pastoralubra. Um abraço e até a próxima.
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9: A EPTC alerta que desde o final de fevereiro tem bloqueio total na rua Sapé, no trecho entre as ruas Antônio Joaquim Mesquita e Coronel João Correia, no bairro Passo da Areia, para obras do DEMAI. Atualmente tem bloqueio também na Antônio Joaquim Mesquita, entre a rua Umbu e a Sepé, em função das obras. Durante o período, não é permitido o trânsito de veículos nesse trecho, fica ligado. 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
0: Bora trabalhar um pouquinho, gente, mas esse trabalho é maravilhoso. É você fazer a programação aqui no melhor mix do Brasil. Você mesmo. O melhor ouvinte. Então, todas as músicas que a gente curtir a partir desse momento são as que vão chegar aqui no 11 983 408 mil. E a pergunta, né? Que som é esse que você quer tanto ouvir já pra começar bem a semana? Nessa mensagem de voz, não esqueça de falar o teu nome, de onde você está ouvindo a Mix e esse som pra todo mundo ficar feliz. Manda ver.
2: Boa noite, Rádio Mix. Boa. Aqui quem fala é o Aurélio, motorista de aplicativo em São Paulo. É, em homenagem ao filme do Michael Jackson, eu gostaria de pedir Black or White. Boa. Do Michael Jackson. Falou, Mix. Ótima semana pra nós.
0: Valeu, Aurélio. Ótima semana pra você e pra todos os motoristas por aplicativo, dando uma carona no melhor mix do Brasil.
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0: Mix, Watermelon Sugar. Agora são 8:06, aliás. Harry Styles chegando agora em julho aqui no nosso país para algumas apresentações.
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0: Pede seu som aqui de segunda a sexta a partir das 8 da noite. Até é diversão. A gente garante a diversão. Na verdade, é você que pede a música. E as que a gente está ouvindo aqui, até as 9 da noite, são as que chegam pelo 11 98340 8000. Um abração aqui pro Claudemir, ele está em São Paulo. O Antônio Luiz está no Piauí. O Marcelo é motorista por aplicativo em Arapiraca, em Alagoas. Obrigado, 5 estrelas. E você? Vai querer ouvir que música? Conta pra mim aqui, nesse áudio bacana. Não esqueça de falar de onde você está ouvindo a Mix, tá bom?
2: Fala, galera da Mix. Oi. Aqui é Joab, da Zona Sul, motorista de aplicativo. Queria pedir uma música aí dos Backstreet Boys. Pode ser qualquer uma. Tamo junto, Rádio Mix. É nóis.
0: Valeu, Joab, Backstreet Boys.
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1: Por onde ele pediu? Pelo zap da Mix. É o 11 983 408 mil. Pronto, agora é só mandar uma mensagem de voz dizendo quem você é, de onde você tá ouvindo a Mix nesse Brasil grande de meu Deus. E esse som pra todo mundo ficar feliz no começo de maio. A Dani, da cidade de Piraju, tá com a gente. A Emily, em Bom Jesus dos Pernões. O Maxwell está em BH. O Eduardo Gan tá em Santo André. E tu, me conte da onde?
2: Fala, pessoal da Mix, aqui é Márcio de Palmas Tocantins. Eu sou motorista de transporte coletivo e sempre ouço vocês. Toca aí pra gente, Jade, de Aerosmith.
1: E um abração pra galera do busão, ó.
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1: Pediram Jason Mraz no zap da Mix no 11 98 3 408 mil. Já mandou teu áudio pra cá pra gente rolar tua música? Oh, demorou, né? Passa à vontade, não. 11 98 3 408 mil. Chega mais.
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2: Diego Barone de volta aqui na Rádio Mix com mais uma dica, mas essa aqui é complicada e até meio polêmica. O nome do filme é Bola Pra Cima, do Prime Video. Uma comédia escrachada mesmo, escatológica, que dividiu opiniões na internet. Mas eu vou te recomendar por quê. Apesar das atrocidades que acontecem, de algumas cenas nojentas, o filme é muito engraçado e tem um final bom e surpreendente. Na história, que se passa durante uma Copa do Mundo fictícia realizada no Brasil, dois caras americanos vêm até aqui pra vender um preservativo revolucionário. Eles são convidados a assistir a final da Copa entre Brasil e Argentina e acontece um negócio que transforma os dois em inimigos do país inteiro. E aí é só desgraça na vida deles. Tem algumas cenas bestas, outras que você não vai conseguir nem olhar, e eles mostram algumas coisas do Brasil que parecem ser meio pejorativas e preconceituosas, que vão te incomodar, mas me fez pensar que é muito mais uma crítica do que um descaso. Mas vale assistir e tirar suas conclusões. O filme Bola Pra Cima é do Prime Video. Me segue no Instagram para mais, @DiegoBaroneNoar, e lá tem o link do canal Kryptonita no YouTube, onde eu apresento vários conteúdos desse universo.
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2: Não, mas imagina um cavalo carnívoro.
3: Cavalo carnívoro?
2: Do campo, é, pra te catar.
4: Sabe, um cavalo me atacou, eu e minha família, Cidreira.
5: O cavalo te atacou.
4: Meu, foi terrível, e era o bairro de um cavalo. Meu, chegamos na praia de noite, férias de inverno. Paramos, estacionamos o carro na porta. Meu pai saiu pra abrir, cadeado e ferrujado, praia, né? E, amor, traz um óleo de cozinha aqui pra dar uma, tentar dar uma lubrificada já. E um cavalo rodando no meio da rua. Rodando, meu, um cavalo.
2: Só andando.
4: Meu, o cavalo do nada começou a correr pra cima da gente.
2: Aí, ó.
4: Meu, mas correr, e ele pulou por cima do carro, em cima do capô, meu.
3: Meu Deus.
4: Não, meu, amassou tudo. O carro era novo e era o primeiro carro quatro portas que meu pai tinha. Aí a gente começou a correr em volta do carro.
5: Meu Deus.
4: E eu aumentei as outras portas aqui. A gente, todo mundo pulou e o cavalo. Tipo assim, ué, Beto Carreiro. Não, no outro dia a gente encontrou um cara tentando vender ele na beira da praia. Meu, mas amassou todo o carro. Assim, e ele só pegou, tipo, ele deu embalo com as patas de trás. Meu, ele acabou com o carro.
2: E o cavalo, informação. O cavalo tem um cavalo de força. Informação.
6: Isso foi uma égua grávida.
3: Tem um e-mail.
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0: Um programa feito pelo melhor ouvinte do Brasil, que chega aqui fazendo um check-in no zap. É o 11 983 408 mil. Faz assim, ó.
2: Fala, galera da Rádio Mix. Oi. Aqui quem fala é o Gleidson, da cidade de São Paulo. Gostaria de pedir Baby, do Justin Bieber. Declarar ela pra minha filha de 3 anos, a Maria Luísa. Valeu, obrigadão, rapaziada. Tamo junto.
0: Obrigado você, família.
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1: Vocês estão fazendo show aqui no melhor mix do Brasil, hein? Faltam 20 minutos para as 9 da noite. A gente curtiu Florida com T-Pain. Low. E a gente vai ouvir o quê? Depende de você. Manda o seu som pra gente curtir aqui juntos no 11 983 408 mil. Rosalvo, um abração pra você. O Rosalvo, minha gente, tá em Londrina, no Paraná. A Laura tá em Berité, Minas Gerais. Josué Cândido tá em Garaçu, em Pernambuco. É o Brasil inteiro num lugar só. Na Mix, e você?
2: Boa noite, galera da Mix. Boa. Aqui é a Adriana. Eu gostaria de ouvir a música da Taylor Swift, Fate of Ofélia, tá, e dedicar pra minha filha Vitória, que é muito especial pra mim. Beijo, tchau, tchau.

0: Agora faltam 8 minutos para as 9 da noite. O Drake fez o show pra gente, Hotline Bling. Aliás, Drake tá vindo com novidade aí, hein? Vamos esperar.
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0: Você sabe que as parabólicas aqui na Mix ficam ligadas 24 horas, né? As novidades a gente conta primeiro. Só ficar ligado aqui no melhor mix do Brasil. Aliás, essa programação que você tá curtindo são as que chegam aqui pelo nosso zap, que é o 11 983 40 983 40 8000. Coloca o 11 na frente, beleza? Manda sua mensagem de voz, não esqueça de falar de onde você tá ouvindo a Mix e o nome dessa música bacana pra gente ouvir. Abração aqui pro Aurélio, motorista por aplicativo, como todos os motoristas 5 e as motoristas 5 estrelas, ouvindo o melhor mix do Brasil. Bora ouvir o quê?
2: Boa noite, galera da Rádio Mix. Aqui é o Ricardo, instrutor de almirantaria. Qualifico a Guará. Eu queria ouvir Purple Rain.
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1: Aqui na Mix falta um minuto para as 9 da noite. A boa vibe do Shabuzi fazendo check-out no programa de hoje. A gente curtiu a Bar Song e amanhã para começar a vibe. Qual seria? A partir das 8 da noite para você colar aqui e ainda ouvir o teu som preferido. Manda o seu áudio já. 11 983 408 mil. Amanhã às 8 da noite, não se atrase.
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2: Está no ar a Voz do Brasil. As notícias do governo federal que movimentaram o país no dia de hoje.
3: Boa noite.
4: Uma boa noite para você que nos acompanha em todo o país.
3: Segunda-feira, 4 de maio de 2026.
4: E vamos ao destaque do dia. Lobo desenrola.
3: Brasileiros podem renegociar dívidas com descontos que chegam até 90%.
4: O programa é destinado a famílias, estudantes, aposentados, micro e pequenas empresas e produtores rurais.
3: Parte do FGTS poderá ser usada para quitar o débito.
4: O presidente Lula afirma que o objetivo é tirar a população do endividamento.
5: Nós estamos tentando encontrar uma fórmula de tirar a corda do pescoço dessa gente, para ele voltar a respirar normal, para ele poder voltar a sonhar, ter o seu nome limpo na prata.
3: E como o novo desenrola vai beneficiar as famílias com renda comprometida pelas dívidas?
4: É o tema da nossa entrevista com Regis Dudena, secretário de Reformas Econômicas do Ministério da Fazenda.
6: Esse é o principal recado, né? Pegar a população que está com dívidas caras e que está com alto comprometimento de renda, a gente diminui a dívida e diminui a parcela que ela tem que pagar todo mês.
3: Você vai ouvir também mais inclusão digital.
4: Leilão promovido pelo governo do Brasil vai permitir a ampliação da conectividade em rodovias federais, áreas rurais e remotas.
3: Um investimento privado de cerca de 2 bilhões de reais. Graziele Bezerra.
7: A proposta é dar maior cobertura móvel a regiões que ainda enfrentam dificuldades de sinal.
4: Hoje, na apresentação da Voz do Brasil, Mariana Jungmann e Nazi Brum.
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4: Dívidas com juros altos que podem começar baixas, mas em alguns meses viram uma bola de neve.
3: Para ajudar pessoas que estão endividadas, principalmente com créditos que possuem juros muito altos, o governo do Brasil lançou hoje o novo Desenrola Brasil.
8: Para aliviar o orçamento das famílias e ajudar quem está inadimplente, o governo do Brasil lançou uma nova rodada do programa de renegociação de dívidas, o novo Desenrola Brasil. A medida vai beneficiar pessoas como o gerente de tecnologia Alex Araújo, que está com dívidas há mais de 3 meses.
9: Quando você está com dívida, né, registrada, que você não consegue crédito no mercado, então fica complicado, é mais quando você parte.